0: gente? Vamos lá que tem a música da semana? Quinhentão.
1: R$500 na música da semana.
0: É agora, galera.
2: A música da semana.
3: Mas não se engane ali.
0: Música boa, hein, Dazinha, pra cantar, hein?
4: 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Ganhou na Mega o cara que ela namorar. Enquanto isso, deixa a boca dela beijar.
0: Precisa falar pra essa moça que ganhou R$500. Ó, não fale nada pra essa moça não, rapaz.
5: Ganhei R$500.
1: Se falar, vai ter que pagar o jantar.
0: É, a janta.
6: Jantar.
0: Ô, velho. Você já sabe da segunda-feira, né? Quem é que vai cantar na segunda?
1: Vai perguntar pra janta.
0: Acabou. Ó, gente, segunda-feira volta, tá? A música da semana com R$500 por dia.
7: Beijinho, Dai. Até amanhã.
0: Até amanhã.
6: Boa noite, Márcio Cruz. Aqui. Boa noite, galinha. Boa noite, ouvinte. Um ótimo final de semana. Amanhã, 8 horas da noite, estaremos juntos.
1: Juntos quem, cara parda?
6: Nós, eu, ouvinte, você vai estar ouvindo também a Nativa, porque você ouve 24 horas.
1: Eu ouço mesmo, pode então. Ter certeza. É, mas amanhã não vou te ouvir, não.
6: Não?
1: Amanhã eu vou estar vendo Ricardo Rosalém.
6: Ah, é verdade. Verdade. Ele vai arrasar, arrasa aí.
1: Tchau, Daizinha.
6: Tchau.
1: Tchau, Márcio Cruz.
0: Ó. Oh. Danilo Dourado, é o cara que cantou a música da semana, só não falei o nome dele. Danilo Dourado, mas ele se ouviu com certeza.
1: Falou, Douradão, é o seguinte, fala pra turma toda.

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0: 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As notícias do governo federal que movimentaram o país no dia de hoje.
1: Olá, boa noite.
2: Boa noite para você que nos acompanha em todo o país.
1: Sexta-feira, 11 de setembro de 2026.
2: Vamos ao destaque do dia.
1: Inflação de agosto fica negativa em 0,32%, segundo o IBGE.
2: Redução do índice foi impulsionada por setores de habitação, transportes, alimentação e bebidas.
1: Conab aponta queda de valor de produtos da cesta básica, Graziele Bezerra.
3: Os maiores descontos ficaram com a batata inglesa, cenoura, cebola, tomate, ovo de galinha e café moído.
2: Dia do Cerrado.
1: Dados do DETER mostram queda de 19% do desmatamento no mês de agosto, em relação ao mesmo período do ano passado.
2: E o levantamento aponta que 51% do Cerrado é considerado prioritário para a segurança hídrica do Brasil. Gabriela Noronha. E educação.
1: Estudantes do ensino médio têm até 15 de setembro para se inscrever na Olimpíada Nacional de Empreendedorismo. Natália Kozlik.
4: A competição começa no dia 18 de setembro com uma prova online. As questões envolvem raciocínio lógico, inovação e empreendedorismo com situações do cotidiano.
2: Hoje na apresentação da Voz do Brasil, eu, Mariana Jungmann e Nazi Brum.
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2: A pesquisa mensal do IBGE, divulgada hoje, mostrou uma queda de 0,32% na inflação oficial do país no mês de agosto.
1: Impactaram o resultado de descontos na conta de luz, nas passagens aéreas, nos preços de combustíveis e de alimentos.
3: O Índice Nacional de Preços ao Consumidor Amplo, que

0: Média inflação oficial do país teve queda de 0,32% em agosto. O valor ficou 0,39 ponto percentual abaixo do registrado em julho. Os grupos que exerceram maior impacto sobre o resultado foram habitação, transportes, alimentação e bebidas e comunicação. Em relação à habitação, Fernando Gonçalves, gerente do IPCA, explica que um fator que influenciou foram os descontos na conta de energia elétrica.
1: A queda registrada no grupo habitação veio da contribuição de menos 0,33 pontos percentual da energia residencial, que recuou 7,63% no mês, em decorrência da incorporação do bônus do Itaipu, creditado nas faturas emitidas no mês de agosto.
0: O preço dos alimentos também recuou em agosto. Os maiores descontos ficaram com a batata inglesa, cenoura, cebola, tomate, ovo de galinha e café moído. A tendência de queda foi confirmada por um levantamento realizado em parceria com a Conab, Companhia Nacional de Abastecimento. De acordo com a diretora de Política Agrícola e Informação da companhia, Nayara Andreoli Bittencourt, a queda no preço desses itens influencia o valor da cesta básica no país.
2: O custo da cesta básica caiu em 25 das 27 capitais pesquisadas pela Conab e alguns alimentos importantes na mesa dos brasileiros contribuíram para esse resultado. O café e o tomate tiveram queda em 23 capitais, o feijão carioca ficou mais barato em 19 e o açúcar em 16 capitais. Boa parte desses alimentos tem a queda relacionada ao aumento da oferta e ao avanço das safras desses produtos.
0: Pão francês e óleo de soja, por outro lado, registraram variações acima de 2%, de acordo com o levantamento da Conab. Os preços mais altos são explicados pelo aumento da demanda global por esses itens, além dos possíveis efeitos climáticos do El Niño sobre a safra 2026-2027. Reportagem Graziele Bezerra.
3: No dia do Cerrado, foram divulgados novos dados sobre o desmatamento.
4: A perda de vegetação nativa recuou 19% em agosto, segundo os alertas em tempo real do DETER.
3: Também foi assinada a portaria que identifica as áreas prioritárias do Cerrado para a segurança hídrica.
5: Segundo o maior bioma do Brasil, o Cerrado ocupa um quarto do território nacional e é a savana mais rica do mundo em biodiversidade. Situado sobretudo no Planalto Central, também tem papel fundamental na disponibilidade de água no país, como explica Humberto Lúcio Lima, diretor-presidente do Instituto Arvoredo, que atua na preservação do Cerrado.
6: É o bioma conhecido como Caixa d'Água do Brasil, por possuir 3 aquíferos, abastecer 8 das 12 bacias hidrográficas que nós temos e ter mais de 131 mil nascentes. Então é um bioma extremamente importante, não só para as mudanças climáticas, também como para a água potável no Brasil.
5: E um novo levantamento divulgado pelo governo federal mostrou que 51% de todo o território do Cerrado é considerado prioritário para a segurança hídrica do Brasil. Com base nisso, foi assinada uma portaria que cria um sistema de áreas prioritárias de recarga hídrica no Cerrado. Os dados das principais áreas estarão disponíveis para gestores, pesquisadores e população em geral. A medida visa identificar e proteger regiões estratégicas para manutenção dos recursos hídricos, como comentou o ministro do Meio Ambiente e Mudança do Clima, João Paulo Capobianco.
7: São vários estudos mostrando a redução da vazão nos principais rios do Cerrado. Esse dado das áreas prioritárias para recarga hídrica é algo absolutamente fundamental. Quando você apresenta, com base sólida em dados científicos, as áreas prioritárias, isso permite você organizar melhor os seus investimentos. É claro que todas são importantes, mas se nós temos recursos ainda não tão abundantes como gostaríamos, nós precisamos começar pelas áreas prioritárias.
5: Também nesta sexta-feira foram divulgados novos dados sobre o desmatamento no Brasil. Segundo informações do sistema DETER, Sistema de Detecção de Desmatamento em Tempo Real, do Instituto Nacional de Pesquisas Espaciais, os alertas de desmatamento no Cerrado caíram 19% em agosto, na comparação com o mesmo mês de 2025. A perda de vegetação nativa somou 238 quilômetros quadrados. Reportagem Gabriela Noronha.
4: O Ministério da Saúde confirmou 3 casos de sarampo em Tabatinga, no Amazonas.
3: Outros 2 foram confirmados em São Paulo, que já soma 32 pacientes esse ano.
4: O Brasil é considerado livre do vírus desde 2024, mas ainda registra casos esporádicos.
3: A vacinação é a principal forma de evitar a transmissão da doença. O imunizante é oferecido gratuitamente pelo SUS.
8: Após a confirmação nesta semana de 3 casos de sarampo no estado do Amazonas, o Ministério da Saúde intensificou as ações de vigilância na região. Os esforços

0: são para interromper possíveis cadeias de transmissão do vírus. Os casos foram confirmados em Tabatinga, na fronteira entre Brasil, Colômbia e Peru. Os episódios ocorreram em pessoas que vieram da cidade de Alto Monte, no Peru, sem histórico de vacinação contra o sarampo. Além do Amazonas, o Ministério da Saúde mantém alerta para São Paulo, que registrou 32 casos neste ano, 2 pacientes confirmados esta semana. Medidas de vigilância sanitária e vacinação estão sendo tomadas e não há registro de circulação do vírus para além das cidades de Guarulhos, São Bernardo do Campo e a capital paulista, que registra 29 dos 32 casos. O Brasil é certificado como livre do vírus desde 2024, mas ainda registra casos esporádicos, principalmente relacionados à importação do vírus de outros países. O sarampo já foi uma das principais causas de mortalidade infantil em todo o mundo. A transmissão ocorre pelas vias aéreas, ao tossir, espirrar, falar ou respirar. A doença possui alto nível de contágio. Quando a pessoa é infectada, ela pode transmitir o vírus para 90% das pessoas próximas que não estejam imunes. A vacinação é a principal forma de evitar novos casos. Os imunizantes são oferecidos gratuitamente pelo SUS e integram o calendário nacional de vacinação para pessoas de 12 meses a 59 anos. Há 2 vacinas disponíveis no SUS para a proteção contra a doença: a tríplice viral, que protege contra sarampo, caxumba e rubéola, e a tetraviral, que além dessa 3, imuniza também contra a varicela. Edinaldo Júnior para a Voz do Brasil.
1: O PrevBarco, uma espécie de agência flutuante do INSS, leva serviços e informações de previdência social a comunidades isoladas do país.
2: Em setembro, a embarcação vai iniciar uma nova operação no Amapá.
1: Entre 28 de setembro e 9 de outubro, atenderá comunidades do arquipélago do Bailique. Depois segue para o município de Cutias, onde permanece até 23 de outubro.
2: Mas, antes de seguir para o Amapá, o PrevBarco estará em Chaves, no arquipélago do Marajó, no Pará, de 14 a 25 de setembro.
1: Não é necessário realizar agendamento prévio. O atendimento ocorre por ordem de chegada durante a permanência da embarcação em cada localidade.
2: Estudantes do ensino médio de todo o Brasil têm até 15 de setembro para se inscrever na primeira edição nacional da Olimpíada Nacional de Empreendedorismo.
1: O evento é individual e gratuito.
2: E os finalistas vão participar de uma imersão em empresas parceiras do projeto.
3: A competição começa no dia 18 de setembro com uma prova online de caráter diagnóstico. As questões envolvem raciocínio lógico, inovação e empreendedorismo com situações do cotidiano. Os 100 mil estudantes com melhor desempenho avançam para a segunda fase, marcada para 9 de outubro. Nessa etapa, a prova será dissertativa e os estudantes deverão desenvolver propostas de soluções e modelos de negócios. Os 100 melhores colocados no ranking nacional serão selecionados para a fase final. O secretário nacional de Inclusão Socioprodutiva, MEIS e Cooperativismo, do Ministério do Empreendedorismo, da Microempresa e da Empresa de Pequeno Porte, Danilo Cabral, disse que os finalistas participam de um curso intensivo de curta duração voltado ao aprimoramento dos projetos, desenvolvimento de produtos e elaboração de planos de negócio.
4: É linkar aqueles que estão na escola, que precisam identificar essa vocação, qualificar, formar para poder empreender com esse mundo do trabalho. É o papel do ensino médio. É formar para a cidadania e formar para o mundo do trabalho. Essa imersão vai durar 3 dias, onde aí sim os alunos já terão que apresentar um produto, um plano de negócio, e disso sairá 27 finalistas.
3: Além das provas, a programação prevê atividades de formação para estudantes, professores e escolas participantes. A etapa nacional será realizada em Brasília no dia 10 de dezembro. As inscrições são gratuitas e podem ser feitas pela internet até 15 de setembro. O endereço é one.ufma.br. Com locução de Natália Koslick, reportagem Pablo Mundim.
1: O uso da biometria digital ou um reconhecimento facial já faz parte da vida das pessoas hoje em dia.
2: Seja para fazer uma transação bancária ou para acessar o gov.br, por exemplo, esse tipo de procedimento agiliza o acesso a serviços e informações, protegendo os dados dos usuários.
1: Vamos saber como esses dados são armazenados e que cuidados extras podem ser tomados no ambiente digital.
5: Fazer uma selfie, aquela foto de si mesmo, virou rotina não só para as redes sociais. Também é com ela que é possível acessar portarias de prédios, desbloquear o celular, abrir aplicativos bancários ou entrar no portal gov.br, por exemplo. A biometria facial e a digital, aquela que lê as impressões digitais, estão presentes no dia a dia do cidadão. A tecnologia confirma a identidade do usuário em em segundos e cria uma camada extra de proteção. Laerte P.O.

0: Prata de Melo, professor da Universidade de Brasília e especialista em cibersegurança, explica que há diferenças nos sistemas biométricos de acordo com a finalidade.
1: Tanto os bancos quanto sistemas assim, que a gente chama de sistemas críticos, eles têm um sistema biométrico muito mais eficiente. Ele é diferente do que a gente usa no celular no nosso dia a dia. A biometria que você usa no celular é para acessar os seus dados que estão no seu aparelho. Então são sistemas bem diferentes.
0: A biometria digital analisa os padrões únicos dos dedos das mãos. Já o reconhecimento facial mapeia pontos e contornos do rosto, como a distância entre os olhos e o formato do queixo. No Brasil, a biometria é classificada como dado pessoal sensível pela Lei Geral de Proteção de Dados. As empresas são obrigadas a explicar o motivo da coleta, armazenar os dados de forma segura e excluí-los quando não forem mais necessários. Gustavo Henrique de Souto Silva, subsecretário de Planejamento e Tecnologia da Informação do Ministério das Comunicações, explica que essas informações são protegidas.
2: Quando a gente fala de segurança e as pessoas têm esse medo daquele dado vazar, é que esses dados, eles são muito bem protegidos, são criptografados. E assim, não é qualquer pessoa ou empresa que tem acesso a isso. E esses dados não é disponível, acessível de forma indiscriminada. Então, isso tem um controle de acesso.
0: E alguns procedimentos simples podem ajudar a proteger a identidade e os dados sensíveis no ambiente digital, como ativar a verificação em duas etapas em suas contas, usar um gerenciador de senhas para armazenar os dados e proteger o chip do seu celular nas configurações do telefone. Reportagem Luciana Colares de Holanda.
3: A identificação biométrica virou política nacional pelo Ministério de Portos e Aeroportos. O objetivo é modernizar o controle de acesso e ampliar a segurança nos sistemas de transporte do país.
4: A iniciativa padroniza o uso de tecnologias como reconhecimento facial e digital em aeroportos, portos, instalações portuárias e hidrovias.
3: E a biometria deixa o sistema nos aeroportos mais moderno, mas tem coisas que só dependem do ser humano para a viagem ser mais tranquila, como disciplina e educação.
4: Tumultos, brigas ou até mesmo piadinhas fora de hora em aeroportos ou aviões podem causar um verdadeiro transtorno para muitas pessoas, como atrasos de voos e até pousos de emergência.
3: Agora, os passageiros que não respeitarem as regras serão penalizados com multas altas e podem chegar a ficar proibidos de viajar por até um ano.
4: E para alertar os viajantes sobre essas mudanças, o Ministério de Portos e Aeroportos lançou a campanha Parece Exagero, é Segurança.
5: O passageiro indisciplinado é aquele que comete atos que violam e comprometem a segurança, a tranquilidade e a dignidade de outras pessoas. O analista de marketing João Gabriel Palhão conta que já presenciou um desses atos, que provocou atrasos e estresse nos passageiros.
6: Vindo aqui para Brasília mesmo, presenciei isso com um caso de notebook. Desde o início do voo, a comissária já avisou, na hora que ela passava perto, o cara tirava, mas sempre voltava. Então foi o voo inteiro dando trabalho.
5: A campanha Parece Exagero, mas é Segurança, foi motivada pelo aumento de episódios envolvendo passageiros indisciplinados a bordo das aeronaves e nos aeroportos do país. Segundo o Ministério de Portos e Aeroportos, o Brasil registrou 881 casos de indisciplina no transporte aéreo entre janeiro e junho de 2026. Desse total, 154 episódios poderiam comprometer de forma grave a segurança operacional. A assistente social Maria Bezerra afirma que essas atitudes prejudicam muitas pessoas.
7: A gente pode perceber em vários voos problemas com um ou outro passageiro, ou uma ou outra também, que pensam que o umbigo dela fala por todo mundo, não é? Então eu acho que é bastante interessante a gente pensar que um voo com mais de 100 pessoas além de mim, todos têm direito. E uma pessoa não pode impedir o bem-estar das demais.
5: Além da campanha, a ANAC, Agência Nacional de Aviação Civil, definiu um conjunto de medidas para enfrentar situações que possam comprometer a segurança e o funcionamento das operações aéreas por causa de passageiros indisciplinados. Entre as punições estão a aplicação de multas, além de ter o direito de de viajar suspenso por um ano. Como explica o superintendente de infraestrutura aeroportuária da Agência de Aviação Civil, Giovano Palma.
8: Então, há uma multa de até R$ 17.500 para os casos graves. São aqueles casos de agressão do pessoal do balcão de check-in, agressão do pessoal que faz o controle de segurança, ou também informação falsa de bomba. E nós temos os casos gravíssimos, que são aqueles casos a bordo da aeronave, em que há, por vezes, uma agressão ao tripulante, em que inviabiliza esse tripulante de continuar trabalhando dentro da aeronave. E se um tripulante, ele acaba por uma agressão não podendo trabalhar, isso afeta a segurança, principalmente no momento de emergência, que além da multa, pode haver um impedimento de voar por até 6 ou 12 meses, né?
5: As novas medidas passam a valer a partir de 14 de setembro. Reportagem Cleide Lopes.
3: Para saber mais sobre a Resolução 800 da ANAC, que cria regras para atos de indisciplina, acesse pareceexagero.com.br.
4: Estudantes que ingressaram em cursos presenciais de licenciatura este ano já podem se inscrever no PED Meia Licenciaturas.
3: O prazo vai até o dia 19 de dezembro, enquanto houver vagas.
4: Podem participar estudantes que tiveram pelo menos 650 pontos no Exame Nacional do Ensino Médio, o Enem, e foram matriculados por meio do Sisu, ProUni ou Fies.
3: A bolsa é de R$ 1.050 por mês durante todo o curso. Desse valor, R$ 700 podem ser sacados todo mês e R$ 350 ficam em poupança.
4: As inscrições devem ser feitas pela plataforma Freire, no site freire.caps.gov.br.
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3: Hoje vamos viajar até o sertão do Nordeste, no interior do Piauí.
4: É na Serra da Capivara que encontramos a maior quantidade de arte rupestre no Brasil.
3: Além do valor histórico, por lá é possível fazer trilhas, escaladas, passeios de bicicleta e até voos livres.
10: Sinônimo de fofura e tranquilidade, a capivara virou febre mundial. Maria Luísa Fukushima Rodrigues, de 5 anos, é fã desse animal que vive perto de lagos e rios em várias partes do país. Maria Luísa, qual é o seu bichinho preferido?
11: Capivara.
10: E por quê?
11: Porque eu gosto muito que ela me ensina a nadar, porque ela é bem fofinha.
10: Nas redes sociais, a capivara também virou fenômeno pop, com vídeos que mostram a rotina sociável dessas adoráveis criaturas. O sucesso é tanto que a capivara ganhou um dia mundial, comemorado na próxima segunda-feira. E no Brasil, a fama do bichinho não é diferente. E hoje, vamos conhecer um lugar que leva o nome da nossa estrela. No interior do Piauí, a arqueóloga Niede Guidon encontrou em 1979 um verdadeiro tesouro da história. Vestígios humanos de mais de 50 mil anos atrás. Mais de 1.300 sítios arqueológicos já foram catalogados na Serra da Capivara. São pinturas rupestres que registram cenas de caça, rituais, danças e outras atividades do cotidiano de povos que viveram na região. E para preservar toda essa história, foi criado o Parque Nacional da Serra da Capivara, no meio da Caatinga brasileira. Em 1991, o local entrou para a lista de Patrimônio Mundial da Unesco. Quem conta a história do desenvolvimento do local é a arqueóloga e pesquisadora Gisele Felice.
12: A ideia era fazer com que tivesse alguma coisa que pudesse gerar renda, melhorar a qualidade de vida das pessoas e, ao mesmo tempo, preservar o patrimônio cultural, que seriam sítios arqueológicos com as pinturas rupestres, que são magníficas, e preservar o patrimônio natural.
10: E quem vai visitar, é bom saber que tem bastante coisa para ver, hein? Como disse o professor de geografia e guia turístico, Wilke Amorim Lopes.
13: Ele tem vários atrativos. Nós temos cânions, nós temos a fauna, nós temos a flora, temos as pinturas rupestres, que temos dois museus para proporcionar o turista, o visitante, a conhecer o Parque Nacional Serra da Capivara. Nós temos também fósseis da megafauna. Há 12 mil anos atrás, nós temos uma da megafauna, preguiça gigante, mastodonte, macrauchenha, iriamas.
10: A história a olhos vistos. Foi o que o professor universitário de Recife, em Pernambuco, Raimundo Nonato Ferreira, teve a oportunidade de mostrar ao filho de 10 anos na Serra da Capivara.
14: Ele mesmo disse que foi uma experiência sem igual, inclusive algumas coisas que ele tinha visto na escola. E agora ele pôde ter a oportunidade de visitar as pinturas rupestres, ver esses rastros deixados há mais de 5

0: 10, 15, 50 mil anos pelo homem americano, e ele pode ver não só como foi descrito na sala de aula, mas pode ver em loco. Então, assim, para ele foi uma experiência única.
1: Ficou curioso? Para conhecer mais sobre a história do parque, que fica no meio da Caatinga, a visita está aberta todos os dias das 6 da manhã às 6 da tarde. Mas atenção, a entrada no parque só é permitida com guia credenciado do ICMBio. Tudo para proteger a biodiversidade do sertão e o legado das pinturas rupestres. Eu sou a Raquel Mariano e até a próxima viagem.
2: E na próxima sexta-feira, nós vamos celebrar o primeiro Dia Internacional das Cavernas, comemorado oficialmente em 13 de setembro. Até lá!
3: E essas foram as notícias do Governo Federal.
2: Fique agora com as notícias do Poder Judiciário e do Congresso Nacional. Boa noite, um bom fim de semana.
3: A gente volta na segunda-feira, uma boa noite.
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6: STF homologa planos estaduais contra violações de direitos no sistema prisional.
7: Telegram detalha ações contra desinformação em plano para eleições.
6: FGTS completa 60 anos neste mês.
7: Boa noite, eu sou Leandro Bezerra.
6: E eu sou Walter Lima.
7: STF confirma planos de reestruturação do sistema penitenciário de 14 estados.
6: Os demais estados e o DF tiveram os planos validados, mas com ressalvas. Carolina Chaves.
8: Em 2024, o STF homologou o Plano Pena Justa, que prevê medidas para enfrentar problemas históricos do sistema prisional. A partir dessas diretrizes, estados e Distrito Federal elaboraram planos locais. Agora, o Supremo também definiu como será feito o monitoramento das ações. Os tribunais de justiça terão que padronizar os procedimentos e monitorar o cumprimento das medidas previstas. Os corregedores gerais de justiça deverão acompanhar a execução dos planos com o apoio dos grupos de monitoramento e fiscalização do sistema carcerário. As informações deverão ser encaminhadas ao CNJ pelos comitês locais. Juízes, corregedores de presídios e magistrados responsáveis pelas varas de execuções penais também poderão auxiliar na fiscalização.
7: Telegram apresenta plano de conformidade para as eleições.
6: A medida faz parte das ações do TSE para o combate da desinformação. Guilherme Firmino.
9: Segundo o plano, a plataforma poderá remover materiais potencialmente ilegais, restringir ou excluir contas em desacordo com o plano e usar marcadores para alertar os usuários sobre possíveis fraudes ou conteúdos falsificados. A plataforma também pode fazer a moderação de grupos, contas, bots e canais, através de denúncias ou por um sistema de detecção interna. A empresa deixa claro que as medidas abrangem apenas as funcionalidades públicas do serviço. As comunicações privadas permanecem protegidas e não são monitoradas.
7: Lei que criou o FGTS completa 60 anos no domingo, 13 de setembro.
6: O fundo foi criado em 1966. Larissa Batista.
10: Há 60 anos, o FGTS funciona como uma rede de proteção para quem trabalha. O empregador deposita todo mês e, sem descontar do salário, o valor em uma conta vinculada. Esse dinheiro pode ser sacado nas situações previstas em lei, mas é preciso ficar de olho. Cerca de 1,5 milhão de empregadores devem juntos 11 bilhões de reais em FGTS. Por isso, você deve prestar atenção e conferir os depósitos todo mês pelo aplicativo Meu FGTS.
7: Justiça recebe denúncia e ex-deputado TH Joias torna-se réu por corrupção.
6: A denúncia foi apresentada pelo Ministério Público Federal. Vanessa Pereira.
11: A denúncia contra o ex-deputado estadual TH Joias e outras quatro pessoas foi recebida pelo Tribunal Regional Federal da 2ª Região nesta semana. De acordo com o MPF, o esquema envolvia a ocupação de cargos públicos, o vazamento de dados policiais e a facilitação de vantagens ilícitas. Além da condenação pelos crimes imputados, o MPF requereu ao tribunal a manutenção das medidas cautelares pessoais e patrimoniais fixadas pela Justiça. O tribunal manteve a prisão preventiva dos acusados, ordenou a transferência do ex-deputado para a Penitenciária Federal e deu aval ao compartilhamento de provas e uso de bens apreendidos.
7: Medida protetiva não pode impor à vítima de crime sexual o ônus de se afastar do acusado no trabalho.
6: Essa decisão é do ministro Antônio Carlos Ferreira, do STJ. Fátima Uchoa.
12: Inicialmente, a medida protetiva determinava que o acusado mantivesse distância mínima de 100 metros da vítima de crime sexual e não tivesse contato com ela, que trabalha na mesma.

0: Uma instituição, mas devido à dinâmica profissional, o homem superior e hierárquico comparecia ao local de trabalho da mulher, o que a fazia se afastar das atividades para cumprir a ordem judicial. O ministro Antônio Carlos Ferreira ampliou a medida protetiva de urgência para proibir o investigado de ir ao local de trabalho da vítima. Segundo o ministro, a proteção legal não pode funcionar para obrigar a própria vítima a restringir atividades profissionais para não se encontrar com o investigado.
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1: A você uma boa noite.
2: Um bom fim de semana e até segunda-feira.
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5: Eu sou Humberto Pinheiro e estes são os destaques de hoje do Jornal do Senado, que começa agora. Projeto que autoriza trabalho com reciclagem a presos dos regimes fechado e semiaberto está pronto para votação. Sem aprovação pelo Congresso, 5 medidas provisórias perdem a validade. Congresso participa de campanha Setembro Amarelo de prevenção ao suicídio. Boa noite. Presos dos regimes fechado e semiaberto poderão trabalhar com reciclagem de materiais. É o que prevê um projeto que já foi aprovado pela Comissão de Meio Ambiente e agora está pronto para ser analisado pela Comissão de Constituição e Justiça. A proposta altera duas legislações para viabilizar o trabalho de pessoas presas na coleta e na reciclagem de materiais. Mais detalhes com o repórter César Mendes.
6: O projeto em análise na Comissão de Constituição e Justiça permite a participação de presos em atividades de limpeza urbana e de manejo de resíduos sólidos. Iniciativas que, segundo o autor, senador Sérgio Petecão, do PSD do Acre, vão contribuir para a ressocialização e para o desenvolvimento sustentável. O texto, aprovado pela Comissão de Meio Ambiente em junho, muda duas legislações para que isso seja possível. A Lei de Saneamento Básico, incluindo a possibilidade de que a triagem de resíduos seja realizada pelos condenados, e a Política Nacional de Resíduos Sólidos, para que o desenvolvimento de projetos de reciclagem por presos seja considerado como uma das iniciativas atendidas prioritariamente por linhas de financiamento público. O texto original previa ainda mudanças na Lei de Execução Penal, mas isso foi retirado da proposta sob a justificativa de que já existem normas legais que autorizam o funcionamento de oficinas de reciclagem nos presídios, como explicou o relator designado, senador Confúcio Moura, do MDB de Rondônia.
7: Devemos reconhecer que pelo atual regulamento jurídico não há vedação alguma para a implantação de oficinas de reciclagem de resíduos sólidos nas unidades prisionais, já existindo inclusive experiência nesse segmento.
6: Se for aprovado na comissão e não houver recurso para a votação no plenário, o projeto seguirá para a Câmara dos Deputados.
5: Entre meninas de 15 a 19 anos, o Brasil registrou mais de 289 mil partos em 2023. O dado foi divulgado pelo Ministério da Saúde e alerta para a gravidez na adolescência. Para prevenir a gestação nessa faixa etária, o Senado analisa um projeto de lei que torna obrigatória a veiculação de campanhas educativas sobre a prevenção da gravidez na adolescência e os riscos físicos e mentais relacionados ao aborto. A divulgação deve ocorrer no rádio, na televisão, nas redes sociais, nos cinemas, nas lojas de aplicativos e em jogos eletrônicos voltados para adolescentes. A iniciativa já foi aprovada pela Comissão de Direitos Humanos, onde contou com parecer favorável da senadora Damares Alves, do Republicanos do Distrito Federal. Ela pontuou a importância de incluir também o público masculino nas ações de conscientização sobre a gravidez entre os adolescentes. Atualmente, a proposta aguarda a análise da Comissão de Assuntos Sociais.
8: Estudos apontam que campanhas que incluem os meninos e as meninas são mais eficazes, pois promovem uma cultura de responsabilidade compartilhada, empatia e respeito mútuo.
5: Sem aprovação pelo Congresso, 5 medidas provisórias acabaram perdendo a validade. Entre elas está a que trata do novo Desenrola Brasil, programa do governo federal voltado à renegociação de dívidas de pessoas físicas. Repórter Pedro Pincer.
9: Entre elas está a MP do novo Desenrola Brasil, programa do governo federal voltado à renegociação de dívidas de pessoas físicas. Os devedores que participassem do programa teriam o CPF bloqueado em plataformas de apostas de cota fixa,

0: no prazo de 12 meses após a assinatura do contrato de renegociação. Para o senador Paulo Paim, do PT do Rio Grande do Sul, essa exigência era acertada.
1: Quem já está endividado não pode ser empurrado para um ciclo ainda mais grave de perdas, especialmente em um ambiente como o das apostas online.
0: Também perderam validade 4 medidas provisórias editadas pelo governo para reduzir os impactos econômicos dos conflitos no Oriente Médio. Uma delas destinava 14,5 bilhões de reais para financiar a compra de veículos como caminhões, ônibus e micro-ônibus.
2: A fachada do Congresso Nacional está com uma iluminação especial até domingo, em apoio ao Setembro Amarelo, campanha de prevenção ao suicídio. A ação acontece na semana em que o assunto foi debatido no Senado. Reportagem de Yasmin Rodrigues.
3: A iluminação especial amarela do Congresso reforça a campanha Setembro Amarelo, que busca reduzir o estigma e estimular a procura por ajuda. Um dos requerentes foi a senadora Damaris Alves, do Republicanos do Distrito Federal, que nesta quinta-feira, 10 de setembro, data nacional de prevenção do suicídio, presidiu uma audiência pública sobre o assunto na Comissão de Direitos Humanos.
4: O Congresso Nacional está fazendo sua parte. Nós estamos aprovando leis todos os dias sobre o tema. Será que são só leis que nós vamos ter que construir ou nós vamos ter que fazer entregas de políticas públicas efetivas? Mas esse é um tema que não depende só do poder público.
3: Para quem precisa de apoio, o Centro de Valorização da Vida oferece atendimento gratuito e sigiloso pelo telefone 188, 24 horas por dia.
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6: Meu nome é Marta Garski, eu moro em Brasília e eu gostaria de saber por que nessas eleições serão escolhidos 2 senadores.
5: Quem responde é o consultor legislativo Gilberto Guerzoni.
7: Marta, a nossa Constituição prevê que o Senado é renovado de forma alternada de 1/3 e 2/3. Então, a cada 4 anos, a gente elege senadores. Alternadamente, 1 senador e 2 senadores, uma vez que cada estado e o Distrito Federal tem 3 senadores. Então, neste ano, nós vamos escolher 2 senadores porque há renovação de 2/3 da casa.
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2: E neste ano, fique atento. A votação é de 2 senadores e serão 2 votos para candidatos diferentes. Ou seja, é preciso escolher um candidato ou candidata, confirmar o voto e depois registrar o segundo voto para outro candidato. Se o eleitor digitar o mesmo número 2 vezes, o primeiro voto será considerado válido, mas o segundo será anulado. E tem outro detalhe importante. Na eleição para senador, não é possível votar apenas no número do partido. O voto precisa ser dado a 1 candidato. Se o eleitor digitar somente o número da legenda, o voto será considerado nulo. Para não esquecer os números, o eleitor pode levá-los anotados em um papel no dia da eleição. O primeiro turno será no dia 4 de outubro. E para ajudar o eleitor a se informar, o Senado Federal preparou uma página especial com informações sobre as eleições. O conteúdo está disponível em senado.leg.br/eleições. Com edição de Paula Groba e trabalhos técnicos de Eliseu Caires, o Jornal do Senado fica por aqui. Acompanhe agora as notícias do Tribunal de Contas da União e da Câmara dos Deputados. Boa noite e um bom fim de semana.
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9: No dia 17 de setembro, o Tribunal de Contas da União realiza o workshop sobre golpes digitais que usam o nome de órgãos públicos para enganar cidadãos. O encontro vai apresentar formas de prevenir e identificar fraudes, além de técnicas para retirar páginas e conteúdos falsos da internet. Os principais golpes em instituições públicas envolvem programas sociais falsos, fraudes em benefícios, cobranças indevidas e páginas falsas do gov.br. Os criminosos também usam e-mails, SMS e WhatsApp para enganar as vítimas. O workshop é voltado a profissionais e gestores da área de segurança da informação, tecnologia e comunicação, mas aberto a toda a população. A transmissão será pelo canal do TCU no YouTube às 15h. Saiba mais em tcu.gov.br.
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0: deputados. Deputados aprovam projetos para estruturar e incentivar o futebol feminino.
1: Câmara dá preferência a candidato afastado do convívio familiar no ProUni.
0: Povos tradicionais deverão autorizar empreendimentos em seus territórios.
1: Boa noite. Avança na Câmara projeto que prevê autorização dos povos tradicionais à realização de obras e empreendimentos em seus territórios. A repórter Silvia Munhato traz mais informações sobre a proposta.
2: A Comissão de Amazônia dos Povos Originários e Tradicionais da Câmara dos Deputados aprovou o projeto que exige consulta prévia e autorização de povos indígenas, quilombolas e outras comunidades tradicionais antes do licenciamento de obras e empreendimentos que possam afetá-los. Pela proposta, os povos e comunidades tradicionais terão acesso prévio às informações sobre o empreendimento e seus possíveis impactos, com prazo adequado para análise e manifestação. O texto prevê ainda que as regras da consulta sejam definidas em conjunto com os grupos potencialmente afetados, respeitando suas tradições, idiomas e formas próprias de organização social. Em caso de divergência entre os moradores impactados e o empreendedor, prevalecerá a decisão da população afetada. A relatora foi a deputada Célia Chacriabá, do PSOL de Minas Gerais.
3: Nós estamos protegendo com esse projeto o direito mais sagrado, também o território e também a prevenção da saúde. A instalação desses aterros contamina os lençóis freáticos, provoca a insegurança alimentar, nutricional e também o adoecimento da população, provocando um verdadeiro ecocídio. Nenhum empreendimento desse porte pode passar por cima da identidade e do bem viver de nossos povos.
2: A versão original do texto apenas proibia a instalação de aterros sanitários em territórios de povos e comunidades tradicionais. A relatora, no entanto, ampliou o alcance da medida para abranger qualquer empreendimento capaz de provocar impactos diversos sobre essas populações. A relatora afirmou que a legislação já garante a participação desses povos, mas essas consultas nem sempre são respeitadas. Por causa da alteração do texto, o deputado Capitão Alden, do PL da Bahia, requereu que o projeto também seja analisado pela Comissão de Desenvolvimento Econômico. Segundo ele, as mudanças afetam a segurança jurídica dos processos de licenciamento. A proposta que condiciona a realização de empreendimentos em terras indígenas à concordância desses povos ainda deve ser analisada pelas Comissões de Desenvolvimento Urbano e de Constituição e Justiça. Da Rádio Câmara de Brasília, Silvia Munhato.
0: Direitos Humanos. Raimon, do PT do Rio de Janeiro, defende a aprovação de projeto que cria uma política nacional para a população em situação de rua. Relator da proposta, ele afirma que um dos objetivos é combater a aporofobia, definida como medo, rejeição ou distanciamento em relação às pessoas pobres.
4: Aporofobia é um termo que poucas pessoas talvez tenham familiaridade com ele, mas é pavor aos pobres, isso é temor aos pobres, medo dos pobres, quer dizer, distanciamento dos pobres. E nós sabemos que há muitas pessoas empobrecidas no nosso país, a população em situação de rua, na última contagem que temos, ela chega a quase 350 mil pessoas no Brasil, e são homens e mulheres, nossos irmãos e irmãs, que merecem ser respeitados e que têm direito aos direitos que qualquer cidadão brasileiro tem.
1: Raimon pondera que a iniciativa busca não apenas assegurar direitos básicos, mas também promover uma mudança cultural que supere a aporofobia. O parlamentar reitera que quer garantir a dignidade da pessoa humana em todo o território nacional.
0: Segurança Pública. Guilherme Derrite, do PP de São Paulo, defende a criação de regras para investigar crimes digitais e ampliar a cooperação entre órgãos públicos e plataformas. A ideia é compartilhar dados em casos de situação de emergência, como abuso sexual de crianças e adolescentes e maus tratos contra animais.
1: Guilherme Derrite também quer reforçar o combate aos crimes digitais com estruturas especializadas dentro das secretarias estaduais de segurança pública. O projeto do deputado estabelece regras de transparência para as plataformas e atualiza a legislação sobre exploração sexual infantil na internet.
0: Sóstenes Cavalcante, do PL do Rio de Janeiro, apresentou o projeto que proíbe a venda de réplicas da carteira de identificação da pessoa com transtorno do espectro autista e de documentos semelhantes. Ele explica que o objetivo é evitar a fraude do documento de forma gratuita.
1: Sóstenes Cavalcante afirma que essa comercialização pode levar famílias a comprar documentos sem validade oficial, além de abrir espaço para o uso indevido de benefícios. O projeto do parlamentar prevê multa de R$ 1.000 a R$ 10.000, com valor dobrado em caso de reincidência.
0: Projeto de Luísa Erundina, do PSOL de São Paulo, determina que o crime de feminicídio nunca seja considerado crime militar. A deputada entende que esses casos devem ser julgados pela justiça comum, mesmo que o crime ocorra em quartéis ou envolva integrantes das Forças Armadas.
1: Luísa Erundina argumenta que o feminicídio é motivado pelo ódio e pela violência de gênero e não tem relação com a disciplina militar. Para ela, a medida garante que os acusados sejam julgados pelo tribunal do júri para evitar decisões corporativistas.
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0: Novas leis viabilizaram a Copa Feminina de 2027 e propostas aprovadas reforçam o protagonismo das mulheres no futebol. A reportagem é de José Carlos Oliveira.
1: A realização da Copa Feminina de Futebol e o fortalecimento do protagonismo das mulheres no esporte passam pelo Congresso Nacional. Deputados e senadores já aprovaram leis que viabilizam a competição prevista para 2027 e analisam várias propostas de incentivo permanente às jogadoras desde as divisões de base. Uma das leis, já em vigor, permite que as 8 cidades sedes da Copa deem isenção de ISS, Imposto sobre Serviços, para empresas envolvidas na organização do evento. Outra lei regulamenta direitos e deveres da União e da FIFA durante a Copa. A relatora do texto na Câmara, a deputada Gleisi Hoffmann, do PT do Paraná, destacou os reflexos positivos da competição para o Brasil.
2: Ao investir em um grande evento, cria empregos, estimula a economia do turismo e melhora a infraestrutura com o legado de obras. Contribuirá para o alcance de objetivos como viabilizar a entrega de infraestrutura esportiva e paraesportiva e a fomentar a prática do futebol feminino em todas as regiões do Brasil.
1: A chamada Lei Geral da Copa Feminina traz regras sobre comércio nas áreas dos eventos, publicidade, exploração de marcas e imagens, concessão de vistos para trabalhadores estrangeiros, venda de ingressos, segurança pública e funcionamento de serviços durante a competição. A aprovação não foi unânime. O deputado Kim Kataguiri, do Missão de São Paulo, lembrou a Copa Masculina de 2014 para criticar o fato de o Brasil sediar outro evento da FIFA.
3: O discurso de que a Copa deixa infraestrutura, deixa legado é falacioso, a gente já escutou essa balela, não deixou nada, a FIFA vem, saqueia o país e depois vai embora.
1: O Brasil participou de todas as 9 edições anteriores da Copa Feminina e tem a maior artilheira da competição, a alagoana Marta, com 17 gols em 22 jogos de 6 Copas. A Copa Feminina de 2027 será a primeira na América do Sul. Vai reunir 32 seleções entre 24 de junho e 25 de julho do ano que vem, com jogos em Belo Horizonte, Brasília, Fortaleza, Porto Alegre, Recife, Rio de Janeiro, Salvador e São Paulo. A Câmara ainda analisa vários outros projetos de lei para incentivar o futebol feminino. Os textos tratam de incentivos financeiros e superação da discriminação de gênero, entre outros temas. O deputado Marcos Braz, do PSDB do Rio de Janeiro, tem proposta com foco nas categorias de base.
4: Obriga que escolinhas de projetos de futebol financiados com dinheiro público federal ofereçam turmas femininas. Não dá mais para o Estado financiar projeto esportivo que só enxerga o menino. Se tem verba pública, tem que ter vaga para a menina também. Assim que a gente forma a próxima Marta.
1: A ex-deputada Carla Aires, do PT de Santa Catarina, atualmente vereadora em Florianópolis, é autora de projeto de lei que cria o marco legal do futebol feminino. Da Rádio Câmara de Brasília, José Carlos Oliveira.
0: Homenagem.
5: A Câmara realizou sessão solene para a entrega da medalha do mérito evangélico Daniel Berg e Gunnar Wingren, por iniciativa de Raimundo Santos, do PSD do Pará. Ele lembra que 12 pessoas foram homenageadas com a medalha.
6: Então, o reconhecimento que a Câmara dá com essa medalha precisa reconhecer aquelas pessoas ou instituições que tiveram serviço de cunho evangelístico, mas com seus reflexos notadamente percebidos em favor da sociedade, levando não só o evangelho, mas levando a cidadania, a inclusão social, o apoio às pessoas desassistidas, onde o Estado às vezes não consegue chegar. É importante saber que essas igrejas não chegam sozinhas ali. Há líderes, há pastores, há pastoras, pessoas ou instituições que prestaram grande serviço de evangelização, mas que os reflexos alcançaram centenas, milhares, milhões de pessoas.
0: A sessão solene para a outorga da medalha do mérito evangélico Daniel Berg e Gunnar Wingren aconteceu em junho. Segundo Raimundo

0: Santos, a escolha do mês é uma homenagem ao aniversário da Assembleia de Deus, fundada em 18 de junho de 1911, na cidade de Belém, no Pará.
1: Saúde.
2: A Câmara aprovou o projeto que obriga o acompanhamento em tempo real dos estoques de medicamentos do SUS. A reportagem é de Marcelo Larcher.
3: A Câmara dos Deputados aprovou o projeto que cria um sistema para acompanhar em tempo real o consumo, o abastecimento e o estoque de remédios e produtos do Sistema Único de Saúde, o SUS. O projeto, já aprovado pelo Senado, determina que o governo federal, estados e municípios devem manter em conjunto dados atualizados sobre a quantidade de produtos e medicamentos em estoque. Isso vai permitir um acompanhamento constante dos níveis de produtos à disposição, inclusive das farmácias populares. A administração do sistema será compartilhada entre os gestores federais, estaduais e municipais do SUS. A justificativa para o projeto foi um relatório do Tribunal de Contas da União, que apontou falha do Ministério da Saúde no acompanhamento dos estoques de medicamentos usados durante a pandemia de Covid-19. A proposta foi aprovada de maneira simbólica pelo plenário da Câmara. Antes disso, o relator na Comissão de Seguridade Social e Família, deputado Luiz Lima, do Novo do Rio de Janeiro, disse que a criação de um sistema que possibilite a consulta aos estoques públicos de medicamentos e produtos para a saúde contribui para a eficácia e transparência da gestão. Mauro Junqueira, secretário executivo do Conselho Nacional de Secretarias Municipais de Saúde, o CONASENS, disse apoiar o controle de estoque, mas apontou problemas que precisam ser sanados para que haja um acompanhamento em tempo real. Ele explicou que o que foi acertado após o relatório do TCU foi a atualização diária dos dados na Base Nacional de Assistência Farmacêutica, o sistema atual, de modo que se saiba o nível de estoque relativo ao dia anterior. Para Mauro Junqueira, nem todos os municípios conseguem hoje fazer esse controle em tempo real.
4: Tem muitos municípios com dificuldade de conectividade, de infraestrutura. Além disso, o SUS gera diariamente um volume muito grande de dados que precisam ser armazenados, processados e integrados. CONASEMES, como a voz dos municípios no SUS, é totalmente favorável à transformação digital no SUS, mas para chegar ao controle em tempo real em todo o país, é preciso superar desafios importantes de conectividade, de infraestrutura e do subfinanciamento do Sistema Único de Saúde.
3: O projeto que cria um sistema para acompanhar em tempo real o consumo, o abastecimento e o estoque de remédios e produtos para a saúde no SUS será enviado para a sanção presidencial e já pode virar lei. Da Rádio Câmara de Brasília, com informações de Antônio Vital, Marcelo Larcher.
0: Paulo Soares, do Podemos de São Paulo, trabalha em projeto para atualizar a tabela do SUS e melhorar o financiamento de santas casas e hospitais filantrópicos. O deputado afirma que a defasagem nos valores pagos por procedimentos médico-hospitalares compromete o funcionamento dessas unidades.
5: São santas casas vivendo no sufoco, são hospitais filantrópicos à beira da falência, são irmandades tentando entregar a chave para a promotoria para ver o que se faz com aquilo, porque não há uma sustentabilidade financeira daquilo tudo. Como é que se sustenta hoje uma Santa Casa, um hospital filantrópico, sendo que alguns dos procedimentos prestados ali dentro estão com a tabela defasada perante o SUS há 20, 23 anos?
2: Paulo Soares defende revisões periódicas da tabela para que os hospitais não dependam de negociações políticas pontuais. Ele também aponta que a medida pode ajudar a descentralizar atendimentos, reduzindo deslocamentos de pacientes de cidades menores para polos regionais.
1: Economia.
0: A Câmara aprovou o projeto que estabelece diretrizes para fortalecer a indústria brasileira com estímulos à inovação e à geração de empregos. Márcio Biolchi, do MDB do Rio Grande do Sul, apoia o texto que também busca reduzir a dependência de produtos e tecnologias estrangeiras.
2: Márcio Biolchi ressalta que entre as medidas previstas estão incentivos à produção nacional por meio de bens e serviços desenvolvidos no país. A proposta ainda reforça mecanismos de defesa da indústria brasileira diante de práticas comerciais consideradas prejudiciais no mercado internacional.
0: Delegado Caveira, do PL do Pará, apresentou projeto para proteger consumidores que utilizam poços, cisternas ou outras fontes regulares de abastecimento de água. A proposta visa impedir que concessionárias obriguem esses usuários a desativar a fonte alternativa por existir rede pública disponível.
2: O texto de delegado Caveira também proíbe a cobrança de tarifa quando o serviço não é utilizado. De acordo com a proposta, nos imóveis abastecidos por fontes alternativas, a cobrança pelo esgoto deverá considerar o volume efetivamente medido ou outro método técnico de cálculo.
1: Transportes.
0: Projeto de Fernando Monteiro, do PSD de Pernambuco, pune concessionárias de aeroportos por atrasos e falhas em serviços. A proposta autoriza a Agência Nacional de Aviação Civil, a ANAC, a aplicar sanções a concessionárias que descumprirem indicadores de qualidade em etapas como desembarque e restituição de bagagens.
2: Pelo texto de Fernando Monteiro, as penalidades variam de advertências e multas até a caducidade da concessão em casos graves. Para o congressista, a medida protege o passageiro e garante a eficiência no atendimento pós-pouso.

0: imensas até aqui. Garantir o acesso ao ensino superior é dar a eles a oportunidade de reconstruir suas histórias com dignidade e conquistar a independência financeira. A educação transforma vidas e quando formamos profissionais que superaram tantas adversidades, fortalecemos toda a nossa sociedade.
1: A proposta que dá prioridade em caso de empate na fase de pré-seleção do programa Universidade para Todos, o ProUni, a estudantes com histórico de afastamento do convívio familiar vem do Senado, onde já foi aprovada. Portanto, já pode seguir para a sanção presidencial, a menos que haja recurso para votação pelo plenário da Câmara. Da Rádio Câmara, de Brasília, Paula Bitar.
2: Felipe Francischini, do Podemos do Paraná, pede que a Câmara, com o apoio do Tribunal de Contas da União, fiscalize a aplicação de recursos da merenda escolar em Grajaú, no Maranhão. A ideia é apurar possíveis irregularidades em uma licitação de mais de 12 milhões de reais.
3: Para Felipe Francischini, há indícios de entrega de alimentos antes da conclusão da licitação e um aumento de mais de 500% no valor do contrato em relação ao ano anterior. Ele defende ainda a identificação dos responsáveis e eventual ressarcimento ao erário, caso as irregularidades sejam confirmadas.
2: A Câmara analisa projeto que altera a Lei de Diretrizes e Bases da Educação para garantir aos pais ou responsáveis o direito prioritário de orientar a formação moral e ética dos filhos. Márcio Onaiser, do Solidariedade do Maranhão, explica que o objetivo é exigir que as escolas deem transparência sobre temas sensíveis.
3: O texto de Márcio Onaiser proíbe que escolas imponham conteúdos que contrariem as convicções familiares ou façam direcionamento ideológico. De acordo com o autor, a medida não cria censura, mas reforça a parceria e o diálogo entre a família e a escola.
2: Termina agora o Jornal Câmara dos Deputados, produzido pela Rádio Câmara, com trabalhos técnicos de Everson Urani e apresentação de José Carlos Andrade e Luciana Vieira. Uma boa noite para você.
3: Uma ótima noite. A Voz do Brasil está de volta na segunda-feira. Excelente fim de semana.
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Uma excelente noite de sexta-feira para você que é muito mais nativa. Muito prazer, eu sou o André Costa e hoje nós vamos juntos no Love Songs até as 2 da manhã. E olha que a noite de hoje vai ser muito, mas muito especial mesmo, viu? Vai ter presentão para você, aquela bolsa transversal personalizada da Nativa. E você pode se inscrever a partir de agora no 9198-409-6019. Tá no ar, o programa mais romântico do rádio. E a gente aguarda também a sua mensagem. Quer fazer aquela declaração de amor? Quer mandar aquele recado especial? Fica à vontade para participar aqui juntinho no nosso Love Songs. Lembrando, o amor, ele não é uma prisão. Ele tem que ser algo suave, algo gostoso, algo transformador. Algo que possa mudar a sua vida. E você, já encontrou o seu amor? Ainda não? Então, primeiro de tudo, se ame. Lembre disso.

0: A Nativa é tudo e muito mais amor, com Bruno e Marrone, amor de carnaval, no nosso Love Songs. Na noite desta sexta-feira, é lógico que tem aqueles recados especiais para você participar com a gente no 9198-409-6019. Primeiro recadinho da noite vai da Cláudia para o Márcio. Não sei exatamente em que momento você começou a ocupar um espaço tão especial dentro de mim. Só sei que aos poucos, o seu jeito, o seu sorriso e a maneira como você faz os meus dias diferentes foram se tornando importantes demais. E tem mais. A mensagem da Márcia para o Alberto. Gosto de você de um jeito sincero, meu amor. Daqueles sentimentos que a gente não planeja e simplesmente sente. E talvez eu nem consiga explicar tudo o que acontece comigo quando penso em você. Mas sei que existe carinho, admiração, vontade de estar perto e uma felicidade enorme só por ter você na minha vida. E a Kelly aproveitou também e mandou um recado especial em áudio no 9198-409-6019. A mensagem vai para o Mike.
1: Meu recadinho vai pro meu grande amor, Mike. Amor, você é a razão da minha felicidade. Tenho palavras para agradecer tudo que você representa para mim e para o nosso bebê. Te amo. Beijos.

E ó que dá tempo, hein? No final dessa hora, tem aquela bolsa transversal personalizada da sua nativa. Quer concorrer? Quer ganhar? Então, vem participar com a gente no Love Songs. 9198-409-6019. E aproveita também para mandar o seu recado especial no programa mais romântico do rádio. Já, já, a gente vai ler sua mensagem.

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0: De volta com você. Para fazer companhia para você na noite dessa sexta-feira. E a gente, lógico, quer a sua participação, porque já já vai ter aquela bolsa transversal personalizada da sua Nativa. Você quer esse presentão para fechar muito bem a semana? Então corre para o zap 9198-409-6019. E já já eu quero anunciar o seu nome.
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0: A Nativa é tudo e muito mais amor com Gustavo Mioto, depois do amor. Love songs are back again. A Nativa quer tudo e muito mais amor na noite dessa sexta-feira. E no nosso Cantinho do Amor tem recado especial da Bruna. A Bruna diz pra Giovana que ama muito ela e agradece a Deus por tudo o que a Bruna faz e já fez por ela. E diz: te amo, Giovana. No 9198-409-6019, também tem recado do Álvaro para Silvana.
1: Aqui quem tá na sintonia da minha Nativa é o Álvaro. Mandar um recadinho para minha esposa Silvana. Minha vida, obrigado por todos os momentos. Obrigado por me fazer o homem mais feliz do mundo. Eu te amo não só hoje, mas por todas as nossas vidas. Quero você para sempre em minha vida. Te amo.

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Na Nativa é tudo e muito mais amor. E a gente abre mais uma hora do nosso Love Songs. Você já entrou no nosso cantinho do amor? Ainda não? 9198-409-6019. Manda aquela mensagem tão especial, aquele recado que você tanto deseja falar e às vezes fica ali entalado na garganta. Fica à vontade, aproveite esse momento e fale sobre o seu amor. E também concorra a uma camiseta da Nativa, coleção 2026, aproveitar o dia e o bom da vida, brindar um novo encontro ou explorar o mundo e viajar sem limites. 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E aproveita essa noite tão gostosa de sexta-feira com a sua Nativa.

0: A Nativa é tudo e muito mais. Amor, Century, Lover, Why. E lógico que tem muitos recados chegando no nosso zap 9198-409-6019.
1: Meu nome é Fábio e o recado hoje vai para minha esposa, que nós está completando 16 anos casado. E o recado vai para que eu amo muito ela e que essa data se repita por muitos e muitos anos.
0: Muitos e muitos anos, Fábio. Que essa celebração seja duradoura, para sempre. Deixa eu mandar beijo também para quem tá ouvindo Love Songs e trabalhando, né? A Jennifer, a Kênia, a Danila, estão trabalhando ouvindo Love Songs. Você também tá trabalhando ouvindo Love Songs? Conta pra gente. 9198-409-6019. Já já tem presentão para você. Camiseta da Nativa, coleção 2026. 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Tenho certeza que você vai amar e vai ficar ainda mais linda.

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25: 11:30, horário de Brasília. De volta com o programa mais romântico de todos os tempos. E na noite de hoje, tem João Bosco e Vinícius. Ponto Fraco. Uma excelente sexta para você.

0: A Nativa é tudo e muito mais. Paixão com Lulu Santos. Apenas mais uma de amor aqui. Love songs are back again. Nativa. 17 para meia-noite, hora de Brasília. E o nosso Cantinho do Amor segue com muitas participações na noite de hoje. Boa noite, Nativa. Aqui quem escreve é o Rick Leal. Gostaria de enviar uma mensagem para minha esposa. Fizemos um ano e um mês ontem e continuo aqui celebrando todos os dias. Porque sempre amei e irei amar pro resto da minha vida. E Ana, garota que me faz feliz todos os dias. Te amo, minha esposa. 9198-409-6019.
1: É o Diogo Aparecido. Então, meu recadinho hoje vai para a Ana Paula, que no final do mês agora nós completamos 9 anos juntos e cada ano que passa eu amo mais essa mulher. Um beijo, Ana Paula.
0: E você continua no Love Songs.

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1: A Nativa é tudo e muito mais. Paixão na noite dessa sexta-feira. A parceria de Luan Santana e Ana Castela. Déjà Vu. Vamos dar presente, vamos? Camiseta da Nativa, coleção 2026. A aproveitar o dia e o bom da vida. Você pode escolher brindar um novo encontro ou explorar o mundo e viajar sem limites. 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E quem vai colocar aquele sorriso no rosto com esse presentão é você, final do telefone 0871. Carla Salles Valias. Parabéns! A gente aguarda você, viu, Carla? E o Love Songs vai com você até as 2 da manhã.

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9198-409-6019. É por esse número que você grava a sua mensagem, manda aquele áudio tão especial, manda uma mensagem para o seu amor, falando sobre o seu relacionamento, sobre o seu casamento, o namoro, aquela mensagem recordando aquele dia tão especial. Você participa com a gente? Porque tem moletom da Nativa coleção 2026. Isso é muito Nativa. E no final dessa hora, tem um sorteio para você.

0: A Nativa é tudo e muito mais, amor, com Jean e Giovanni, dois corações. O programa mais romântico do rádio, que permite você mandar aquele recado tão especial, que permite aproximar os corações, que nem uma mensagem que a gente recebeu agora, da Lindomar Mendes Brito. Estou ligadinha no Love Songs, no Cantinho do Amor. Quero mandar um beijo para o meu filho, que está no Pará. Te amo, filho. Também quero mandar um outro beijo para o Igor, que também é meu filho e está viajando para Rondônia, e dizer o quanto eu o amo. Obrigado pela mensagem, viu, Lindomar? E você também pode aproveitar esse momento para declarar o seu verdadeiro amor, declarar aquele sentimento tão gostoso que está aí com você. 9198-409-6019.
1: Meu nome é Paula e meu recadinho de hoje vai para o meu amor, Luiz Gustavo. Gustavo, te amar é sentir o coração pulsar mais forte a cada segundo ao seu lado. Com você, aprendi o verdadeiro significado do amor. Te amo eternamente.

não tiver tudo e muito mais, Maiara e Maraíza, A Culpa é Nossa. 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E a Nativa quer muito mais amor, também é tudo e muito mais prêmios. No final dessa hora tem aquele moletom da Nativa, coleção 2026. Isso é muito Nativa. Tá te esperando. 9198-409-6019. Para você participar e concorrer a esse super presentão do Love Songs. E o Fábio aproveitou o nosso cantinho do amor para escrever para a Sirlene. Quero que você saiba o quanto é especial para mim. Desde que você entrou na minha vida, meus dias ganharam mais alegria, mais sentido e um motivo a mais para sorrir. Eu amo seu jeito, seu carinho e até aquelas pequenas coisas que você faz, talvez nem perceba.

mas que fazem eu me apaixonar cada vez mais. O Eduardo também aproveitou. Quantos homens apaixonados na noite de hoje, né? O Eduardo escreveu para a Roberta: eu te amo e quero continuar construindo nossa história, sempre cuidando de você, respeitando e fazendo o possível para que nunca falte o amor entre nós. Você quer deixar a sua relação ainda mais junta, mais próxima? Aumentar esse laço tão gostoso de carinho, de amor, de respeito? Participa com a gente aqui

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0: A Nativa é tudo e muito mais. Zé Felipe, Você Mente. Faltando 15 para uma, horário de Brasília. Praticamente bom dia já, né? Um bom sábado para você, que é muito mais Nativa. E quando a gente fala de amor, a gente fala de amor também entre amigos, entre familiares. E a Nativa cada vez mais atravessa fronteiras. Guilherme, Gabriel, mandou uma mensagem aqui para a família dele.
1: Boa noite. Diretamente da estrada da Inglaterra, queria mandar um abraço para o meu avô Manuel Francisco, Dona Rosângela, minha mãe Josi e também meus tios que moram em Portugal, tia Bruna e Antônio Carlos e meus familiares, hein? Uma boa noite e tudo de bom.
0: Obrigado, Gabriel. 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E no nosso cantinho do amor, que não para, tem mensagem especial agora da Jennifer para o Mikael. Meu amor, casamento é muito mais do que uma celebração. É escolher caminhar juntos, mesmo quando o caminho não for fácil. É dividir sonhos, construir planos, dar colo, sorrir juntos e nunca deixar que o amor se perca na rotina. Você também pode mandar o seu recado até as 2 da manhã no 9198-409-6019. Pode ser mensagem de texto, mensagem de áudio, fica à vontade.

0: Alternativa é tudo e muito mais amor com Edson e Hudson. Foi Deus. A gente fechar mais uma hora do nosso Love Songs. A gente que tá passando juntinho desde o início da noite de sexta-feira. E a gente agradece a sua sintonia, a sua companhia. E a gente presenteia você agora com o moletom da Nativa, coleção 2026. Isso é muito Nativa. Quem vai se vestir muito bem, vai ficar elegante e também vai se proteger das temperaturas ou das mudanças das temperaturas é você, final do telefone 6061, Reinaldo Gonçalves. Mas ó, nosso Love Songs ainda vai continuar com muita música boa, com o seu recado e com muito mais presente para abrir já o nosso sábado, que é muito mais Nativo.
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E olha, vou dizer que nosso Love Songs tá arrebentando corações, hein? Cada vez mais casais apaixonados, momentos de felicidade, união, momentos de superação são contados aqui no nosso Love Songs. E nessa hora, a gente tem aquele presentão para você também. Garrafinha térmica personalizada da sua Nativa. Você também pode se inscrever no 9198-409-6019. Aproveita esse cantinho do amor para também fazer a sua declaração, mandar aquele recado apaixonado para começar o final de semana juntinho com a Nativa.

0: A Nativa é tudo e muito mais, amor. Com Bruno e Marrone, quer casar comigo? 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A Nativa aqui é tudo e muito mais, paixão. Bom dia, Nativa. Aqui é o Djalma. Eu e minha esposa, Ana Cristina, estamos fazendo hoje 4 meses juntos. Que sejam os primeiros 4 meses de muitos e muitos e muitos anos, Djalma. Esse é o nosso desejo aqui, de toda a equipe Nativa. Parabéns! A Maria Cristina está com a gente também nessa madrugada, a Denise dos Santos, o Rogério, motorista de aplicativo, dando carona pra gente, também na sua Nativa. A Adriana Expedito, o Lino Moreira, o Edson. Obrigado a você, viu? Tá fazendo companhia aqui pra sua Nativa. Tá permitindo que a gente faça parte aí da sua madrugada em casa, no carro, no fone de ouvido. Obrigado, viu? O Walter aproveitou também para deixar o seu recado.
1: Aqui é Walter Miranda, eu gostaria de deixar um recado apaixonado para minha esposa, Luciana. Oi, amor, tudo bem? Tô aqui trabalhando, com saudade de você. Saio de casa e deixo meu coração aí com você. E trago o seu aqui comigo, para não te esquecer em momento algum. Daqui a pouco tô de volta, a gente continua a nossa história de amor. Te amo, viu? Um beijo.

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Zezé de Camargo e Luciano, dou a vida por um beijo. Aquele beijo gostoso, aquele beijo apaixonado, aquele beijo de reciprocidade, de carinho, de respeito, de apenas dar um bom dia, de mostrar o quanto admira aquela pessoa, o quanto ela faz diferença na sua vida. Igual o Gerson escreveu aqui pra Jéssica no nosso Cantinho do Amor. Hoje, eu não prometo pra você que todos os dias serão perfeitos, meu amor, mas prometo estar ao seu lado em todos eles. Prometo cuidar de você, respeitar os seus sonhos, segurar a sua mão nos momentos difíceis e comemorar cada vitória ao seu lado. Escolho você hoje e continuarei escolhendo você todos os dias da minha vida. Lindo, né? Obrigado, Gerson, por mandar a sua mensagem, o seu recado e acreditar aqui no poder do rádio, no poder da transformação e, lógico, no poder que o amor tem em nossas vidas e mudar cada dia mais um pouquinho. Nosso Love Songs vai até às 2 da manhã.

15 para as duas, horário de Brasília. Já já tem Forró Nativa com Mano Velho, Mano Novo, Amigo Velho, Rafael Guidotti, para alegrar ainda mais as suas madrugadas com muita música, forró do bom. E vamos para as últimas participações hoje. O José tá aqui com a gente, a Sueli também, a Adriana, e tem o último recadinho da noite, do Márcio para Gisele. O Márcio diz o seguinte: Gisele, desde o momento em que te conheci, minha vida se transformou. Agradeço a você por todos os dias em que estamos juntos, inclusive naqueles momentos mais difíceis, mais desafiadores. Mas isso mostra o quanto somos feitos um para o outro. Já já tem resultado da garrafinha térmica personalizada da sua Nativa no Love Songs.

A Nativa é tudo e muito mais. Amor com Bryan Adams, Everything I Do. Pra fechar o nosso Love Songs deste sábado. Mas antes da gente ir embora, lembra que a gente tinha aquela garrafinha térmica personalizada da sua Nativa? Ela tá saindo agora pra você do final do telefone 5872, Ingrid Daniele da Silva Viana. O nosso Love Songs volta na madrugada da segunda-feira, a partir da meia-noite, depois do Thiago Rocha com o Tantas Emoções. Agora tem ele, Amigo Velho, Mano Novo, Mano Velho, no Forró Nativa, trazendo alegria para sua madrugada. Que seja incrível esse final de semana, juntinho com a sua Nativa. Eu volto com você amanhã, domingão, a partir das 8 da noite.

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0: forró da Nativa e vamos botar pra atorar. Igual essa água toda que tá caindo, viu?
1: Bota pra
0: atorar! Eu vim de barco hoje. Hoje eu vim de barco. Só não vim de Titanic, né? Não dá, não dá. Tem que vir de barco, barquinho. Mas, rapaz do céu, tá um festival de raio, relâmpago, trovão. E água, muita água caindo em São Paulo, viu, gente? Eita, eita, eita. Vamos que vamos. Mas vamos fazer uma chuva de pedidos hoje, hein? Chuva de música, chuva de alegria, chuva de descontração. Até às 6 da manhã, forró nativa. Mas, ó, já vou avisando você, forrozeiro, viu? Até às 6 o forró nativa. Mas o guidote aqui, até às 8 da manhã, viu? É, a gente vai abrir uma...

0: grande amigos. Vamos estar junto aí até as 8 da manhã hoje. Agora são 2h09. 2h09, criançada. Começou o Forró Nativa. Bora que bora! Eu sou o amigo velho, Rafael Guidotti, o cara que é mais lindo, cheiroso, charmoso e gostoso do Brasil!
1: Ai, arrasou!
0: Oh. Bora que bora! Bora fazer a alegria da madrugada! Hoje o Mano Papo saiu as duas, né? Essa semana toda entrou as duas, dessa vez ele saiu as duas. Fez o Love Song. O Love Song, que nem diria Mano Velho, Mano Novo. O Love Song! E bora? Bora então até as 6? Bora! Põe a capa de chuva aí, põe o guarda-chuva e bora! Tá chovendo aí, aqui tá chovendo, Mariquinha! Fala, Mariquinha!
2: Tá chovendo aí, aqui tá chovendo! Aqui tava chovendo e agora já choveu!
0: É hora de você brilhar hoje, Mariquinha!
3: Dentro de casa tá tudo seco ainda, por enquanto!
2: Tá chovendo sim, querida, tudo molhado pra fora, uma barreira, não dá nem de caminhar pelo redor de tudo!
4: Tá chovendo sim, mas ainda não tá correndo água na estrada!
2: Tá chovendo, choveu a noite inteira e tá chovendo!
0: É, choveu a noite inteira, a madrugada toda! Tá chovendo, tá escorrendo água e qualquer coisa, até o careca vai sair nessa enxurrada saindo lá fora, viu, Mariquinha? Hoje é seu dia de brilhar, e tanto você pergunta se tá chovendo, né? Hoje tá chovendo. 2h11 e você, meu amigo, tá chovendo aí onde você tá? Então manda mensagem pra gente, participa daquele esqueminha, você pode escrever que eu leio a sua mensagem no ar ou grave um áudio. Agora, se você for gravar, é no máximo 30 segundos. Gravou 31 segundos, não põe no ar, hein? Não vou pôr. Passou dos 30, não põe, não. Tá bom? Então bora. Mande áudio, mande áudio. 9198-409-6019. 9198-409-6019. Bora participar. E se for a primeira vez que está ouvindo a rádio, ou a primeira vez que está participando, conta pra gente na mensagem, tá bom? Ou na mensagem de texto, ou na gravação de áudio que você vai fazer aí, viu? Eu vou repetir devagarzinho aqui, pra você anotar. Então já vai pegando papel e caneta, ou caneta e papel, ou lápis também, lapiseira. Ou já salva direto aí no seu WhatsApp, aí no seu celular. Eu vou falar bem devagarzinho, pra não ter aquela desculpa. Eu queria participar, mas vocês locutores falam muito rápido. Eu não consigo anotar. Acabou a desculpa, agora você vai conseguir anotar sim, viu? Chama o Mano Papo, ele tá por aqui ainda. Ele não foi embora por causa da chuva, né? O André Costa. Ô, Mano Papo. Não trouxe seu barco, não, da sua canoa?
5: Não, ficou em casa.
0: Se a canoa não virar, olê, olê, olá. É, mas ficou em casa.
5: Tem que trazer o colete também, né?
0: É, tem que trazer o colete, tudo. Tem que trazer tudo. Porque a chuva que tá caindo aqui em São Paulo é brincadeira,
5: né? Tá dando,
0: viu,
5: uns relâmpios aqui, que tá. A gente só vê uns clarão, né?
0: É, o Thor tá que tá lá, viu?
5: O martelo do Thor
0: tá. O martelo do Thor tá que tá, rapaz. É um monte de foto. De foto,
5: só,
0: né, que tá tirando, né?
5: Nossa, aqui, assim,
0: acho, né, que é o satélite tá tirando foto de nós aqui. Olha lá, olha lá. Olha os relâmpagos. Relâmpago Marquinhos. Ô André.
5: Oi.
0: O pessoal tá trabalhando da OPEC lá em Araraquara,
5: é? Tá todo mundo lá.
0: Quem que tá lá? É Nativa Araraquara, o pessoal.
5: Nativa Araraquara,
0: gente,
5: Bauru.
0: Você pensa que é só locutor, pensa que é só ouvinte que sofre nessa época de eleição, é? De ficar ouvindo propaganda eleitoral 200 mil vezes? Não, pessoal que programa também pra gente soltar sofre. Ó, são 2h13 e as meninas estão lá em Araraquara trabalhando ainda.
5: Trabalhando. Quem? Danila.
0: Danila.
5: Kênia.
0: Kênia.
5: E a Jennifer.
0: A Danila, Kênia, Jennifer.
5: Isso.
0: Lá no Nativo Araraquara.
5: Isso.
0: Tá chovendo em Araraquara?
5: Falou que não. Falou que choveu e... Deixa eu ver aqui.
0: Cadê? Não tá relampejando.
5: Não tá relampeando, não. Choveu bastante hoje e no fim do dia parou. Olha.
0: Ah, muito bem. Pelo menos elas vão precisar de um barco pra ir embora.
5: Não, pelo menos o bote vai estar guardado hoje.
0: Então tá bom. E você tem tratado nossos ouvintes bem aí, né?
5: No carinho, hein?
0: Olha.
5: E toda madrugada pergunta: cadê o amigo velho? Cadê amigo velho? Cadê amigo velho?
0: É.
5: Calma, que ele volta durante a semana.
0: É, tamo de banco de hora, gente. Isso. Tamo de banco de hora. Fiz muitas horas, agora, né, tem que ficar em casa.
5: Tem que dar uma relaxada.
0: Uma relaxada, né? Vamos relaxar. Então aí... tá bom, então, né, André? Então, a semana que vem agora,

0: Provavelmente você vai estar por aqui também.
1: Isso.
0: Né? Como eu disse, acho que dia 21 daí a Gislaine tira férias, aí acho que daí já voltemos aqui nas madrugadas, né?
1: O titular volta à cadeira.
0: Ah, junto com o mano, vai mano novo,
1: isso,
0: né? É, vamos que vamos. Então agora você vai descansar, você volta hoje? Não.
1: Porto
0: amanhã, domingo.
1: Isso, amanhã, né?
0: Então tá bom.
1: Às 8.
0: Se a canoa não virar, né?
1: Eu leio lá.
0: É, porque tá brava a chuva aí.
1: Gosta.
0: Bom descanso, André.
1: Obrigado, valeu, Rafa.
0: Valeu, gente. Vamos chamar o Mano Velho, vamos chamar o Mano Novo. Mano Velho, Mano Novo. Tá chovendo aí, aqui tá chovendo, tá relampejando. E tá molhando tudo. Olha a goteira. 2h15, meu povo. Ah, eu falei que ia mandar o WhatsApp devagar, né? Então vai lá, anote devagar, WhatsApp. Salva desse modelo, hein, gente? Não vai me colocar DDD, operadora, não vai tirar número, salva do jeito que a gente fala, pra dar certo. Vai por nós. 91-98-409-6019. Vou repetir. 91-98-409-6019. Mano velho, mano novo, 2h16. Cadê os sininhos da felicidade? E valeu, boi! Valeu, boi pintado! Segura no rabo do boi, bicho mal condenado! Meus amigos e minhas amigas e meus amigos, meus conterrâneos e minhas conterrâneas. Alô, senhoras e senhores, trabalhadores e trabalhadoras do Brasil. Emplacamos, emplacamos, emplacamos. Chegamos a sábado, hoje é sábado, é o dia 12, hein? 12 de setembro do ano 2026. O tempo avança, o tempo avança. Matar o tempo que asneira. Dizemos constantemente. E o tempo vai sem canseira, aos poucos matando a gente. É. Por isso que eu digo que é uma dádiva. Quando a gente fala emplacamos e emplacamos, você emplacar um novo dia. Você amanheceu, você está vivo, está na camarinha, está se preparando para o trabalho. Meu amigo está aí no interior, já se levantando para ordenhar o gado, o vaqueiro, o pessoal de fazenda, madruga mesmo. Por isso que é audiência total. Amigo caminhoneiro, carreteiro, ele está na madrugada, se não está no posto de abastecimento descansando, ou então está numa estrada, ele quer avançar os quilômetros, o rádio ligado no Forró Nativo, porque aqui o Forró Nativo não deixa, é proibido cochilar. Com informação, com provocação, com notícia, com gracejo, com pergunta, mano velho, as minhas palestras, tem muita coisa boa. Então, por isso, quando eu falo emplacamos, emplacamos, emplacamos, chegamos a sábado, 12 de setembro, no inverno brasileiro. Meus amigos e minhas amigas, aceito os cumprimentos do Mano Velho, Amorim Filho. Eu nasci nas catingueiras entrançadas de Cipó. Viajei de caminhão junto com Manecotó. Não sou locutor modelo, mas estou aqui sem cabelo, vivendo do meu gogó. Diretamente de Souza, diretamente do Vale dos Dinossauros, na gloriosa, na histórica, na inesquecível Peapá, R.A., Raí, Beabá, Balanceia, Paraíba. Ao lado aqui sempre do querido Mano Novo,
2: opa,
0: Espírito do Aço. Bom dia, bom dia, bom dia, Mano Novo.
2: Tô por aqui, bom dia, Mano Velho.
0: Boa noite, tá tudo certo com a tri da gota serena, Mano
2: Novo. Uma espiga no burralho.
0: Uma espiga no burralho, Mano Novo.
2: É.
0: Milho garantido, milho de cacimba de dentro da Paraíba. Olha, milho maçudo, cheiroso, muito gostoso, docinho, espiga do borralho. O que é que você preparou para a produção de hoje, Mano Novo?
2: Frases de para-choque de caminhão, Mano.
0: Frases de para-choque de caminhões, Mano Novo.
2: Vamos conhecer algumas hoje aqui no Forró Nativa.
0: Opa, que bacana, Mano Novo. Então hoje no Forró Nativa eu vou falar do caminho de Moisés, que é o mar se abre em um lugar do Nordeste do Brasil. Vou falar quantos quilômetros tem o litoral brasileiro, quantas praias tem no Brasil, quais os estados que tem mais praias, menos praias, entendeu? Quer dizer, deixa eu ver, tem muita coisa para falar. Deixa eu ver, tem mais aqui um assunto que eu quero abordar para vocês. Quantos quilômetros tem o litoral brasileiro? E outros assuntos, além do mais, vocês participando, olha aqui no Zap Zap da Nativa, 9198...
3: 409-609. Pergunta ao Mano Velho, tudo de bom aqui pra você. Então, Mano Novo.

0: no sábado. Bem bom dia pro Macharal do Brasil, Mano Novo.
1: Mas com prazer, bom dia, gente, porreta.
0: Moral total no sábado, sendo Macharal.
1: Ah,
0: e um bom dia carinhoso e respeitoso para todas as mulheres do Brasil, Mano Novo.
1: Calientemente.
0: Olha o Papa Figo, até o vinho.
1: Bom dia, minhas queridas.
0: Começou o forró nativo de sábado, Brasil.

Olha o sininho, aqui estão os sininhos do amor. Esses sininhos provocam emoção, choro. Tem gente que chora e ouve, ó, ó. Eita, esse sininho aqui, olha aqui, mais 50 anos acompanhando Mano Velho, Mano Novo. Segura, povão do meu Brasil, hein? Pois é, estamos aqui.

0: 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Mano Novo, fala da pesquisa do para-choque, Mano Novo.
1: Para-choque de caminhão.
0: Para-choque de caminhão.
1: Olha só a frase.
0: Diga.
1: Não mando minha sogra para o inferno, porque tenho pena do diabo.
0: Ave Maria. Rapaz, peraí.
1: É, mano velho.
0: Não mando a minha sogra para o inferno, porque eu tenho pena do diabo.
1: É.
0: Ô, véia curviteira da gota. Não. Não faça o contrário. Diga assim: eu gosto da minha sogra. Pode falar quem cozinha. Olha, não fale da minha sogra. Eu gosto da minha sogra. Pode falar quem quiser. É minha segunda mãe. É mãe da minha mulher. Ela acarinha seus netinhos com carinho e devoção. É um anjo de bondade. Mora no meu coração. Aprendeu? Então, quando você chega para a sogra, cante para ela assim: eu gosto da minha sogra. Pode falar quem quiser. É minha segunda mãe. É mãe da minha mulher. Ela trata os seus netinhos com carinho e devoção. É um anjo de bondade, Breck. Mora no meu coração. Aê, sogrona! Curtindo o Forró Nativa de sábado com Mano Velho e Mano Novo.
2: Magníficos!

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0: Muito bem, minha gente. Quem assistiu o filme Os Dez Mandamentos, lembra de Charlton Heston, que foi um grande ator americano, que ele fez o filme Os Dez Mandamentos. E Os Dez Mandamentos tem a história de Moisés, onde o mar se abriu. Então, veja, relembrando aqui a história do Moisés, o mar se abre em Alagoas, formando o caminho de Moisés na praia de Maragogi. Faixa de areia surge na praia de Barra Grande, na maré baixa. É interessante, você que é turista, muita gente que vai para o Nordeste, vamos conhecer então Maragogi, no norte de Alagoas, divisa com Pernambuco. Em Maragogi, no litoral norte de Alagoas, uma faixa de areia aparece no meio do mar durante a maré baixa e desaparece poucas horas depois com a subida da água. O fenômeno forma o chamado Caminho de Moisés, na praia de Barra Grande, e chama a atenção de turistas que visitam a região. O nome faz referência à passagem bíblica em que o profeta Moisés ergue o cajado e o mar se abre para a passagem do povo de Israel. Então, daqui a pouquinho, vamos saber desse fenômeno gostoso, Mano Novo. Você não conheceu o Caminho de Moisés lá, não, Mano Novo?
1: O Caminho de Moisés...
0: Lá em Maragogi, você teve em Maragogi, teve na casa do Santano Cantador, mas não deu tempo de conhecer o Caminho de Moisés.
1: Não deu tempo.
0: Mas da próxima vez você vai lá conhecer o mar se abre em Alagoas, Mano Novo.
1: Uhum.
0: E os caminhões de Navarone, os para-choques, Mano Novo.
1: Para-choques, olha só a frase no caminhão.
0: Diga, Mano.
1: Para comprar caminhão e usar sutiã, precisa ter peito.
0: Atenção, marque essa aí. Repete, Mano Novo.
1: Para comprar caminhão e usar sutiã, precisa ter peito.
0: É, o cara comprar um caminhão, veja o preço do caminhão, veja o financiamento, veja o tamanho do boleto, não é verdade? Rapaz, você tem que malhar. Tem que trabalhar muito para pagar aquela fatura, zelar pelo caminhão, pedágio, não é verdade? Problemas de estrada, buraco, meu Deus do céu. E aí você tem que trabalhar, não é garantido. Óleo diesel, que o grande problema passa a ser óleo diesel primeiro, não é verdade? Depois vem pedágio, depois vem despesa, entendeu? Vê se está o movimento de carga, quanto é o preço da carga. Então você faz todo um bife acebolado, uma matemática para poder seguir em frente. Se você for muito organizado, você consegue crescer. Você compra o caminhão, daqui a pouco a Três compra outro, e aí vai criando a sua frota. Mas, olha, tem que ter muito cuidado. É dentro do caminhão, é dentro do caminhão. 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

0: Mastruz com Leite. Meio dia. Não é meio dia agora não, hein, gente? Dá pra perceber, né? Cadê o sol do meio dia? Tem a chuva das 2h35 agora aqui, ó. Eita, eita, eita. Vamos que vamos pro nosso WhatsApp. Você participando, mandando sua mensagem. 9198-409-6019.
1: Bom dia, mano, velho, mano no... É o Edivaldo aqui do condomínio Praça das Orquídeas, Santana. Chovendo demais aqui, hein? Opa, tem como tocar uma mesa 14 aí pra nós aí?
0: Mesa 14.
1: Um bom dia aí. Eu ofereço pra todos caminhoneiros, todos porteiros da madrugada.
0: Valeu, meu amigo. Obrigado, viu? Tudo de bom.
2: Bom dia, bom dia, bom dia, mano velho, mano novo. Aqui é o Edinaldo da Brasilândia. Tô aqui na Avenida Paulista, muita chuva.
0: É.
2: Completando 51 anos de idade hoje, graças a Deus.
0: Opa, 5 pontos.
2: Aniversário pra mim.
0: Parabéns.
2: Toca aí o Gonzagão.
0: Gonzagão.
2: Para todos os porteiros e a família Serafim.
0: Boa, parabéns, viu? Felicidades, que Deus abençoe. Tudo de bom.
3: Bom dia, mano novo, mano velho. Bom dia, mano Rafa.
0: Bom dia.
3: O nosso xodó da madrugada.
0: Ô, papá.
3: Você é o cara, mano Rafa.
0: Olha.
3: É muita chuva, mano Rafa. É muita chuva,
0: é
3: meu
0: chuva,
3: filho.
0: Né?
3: Bom dia para a Esmeralda do Carreteiro. Bom dia aí para todos os caminhoneiros do Brasil. Bom, com cuidado aí, meus queridos, que é muita chuva. Para todos os porteiros da madrugada, vigia, padeiro, né? Garadores. E hoje, mano Rafa, eu queria que você tocasse uma toada pra nós aí, beleza?
0: Uma toada?
3: Qualquer uma de cara véia. Um
0: abraço, cara véia. Maravilha, Zé. Um abraço pra você. Bom dia, fala Nativa Grande, Rafael Guidotti. Sabadabadô. Fala, mano velho, mano novo. Sou Vanderlei, Zona Norte, São Paulo. Rafa, meu pedido, Flávio José, meu cenário. Quero concorrer e tome chuva.
4: Bom dia, bom dia, bom dia, fala Nativa. Bom dia, Rafael. Bom dia, mano velho, mano novo. Mana Baby. Bom dia pra todos os manos que estão tá sintonizados no Forra Nativa, Esmeralda Porcá. Um excelente sábado a todos aí, uma proteção divina mais que abençoada. E um abraço pra galera da madrugada aí, ó. Peixe do Balo, Bom, José Faustino, Edson, a galerinha do Pãozinho, essa rapaziada que tá sempre junto e misturado, positivo?
0: 11!
4: Mano Rafael, joga pra nós aí, ó, Cacá Cantarelli, meu bem querer, positivo? Um abraço, fica com Deus e bom fim de semana e tchau, obrigado!
0: Tchau, obrigado, Esmeralda, um abraço! Bom dia, Nativa, bom dia, mano novo, mano velho Guidotti, estamos aqui ligados em Guarulhos, Edson Miguel. Bom dia, Iranildo Almeida, aqui a Santa Clara tá chovendo e repangalejando. Aqui também, viu? Aqui também!
5: Bom dia, mano velho, bom dia, mano novo, bom dia, Rafael Guidotti.
0: Bom dia!
5: Por favor, José Azevedo aqui, Alto de Pinheiro, hein? Chuva, tá caindo toró.
0: Olha!
5: Tá desmanchando São Paulo em água, hein?
0: Tá mesmo.
5: A semana inteira vai chovendo? Que é isso? Rafael, puder tocar aí a música do Amazon, por favor.
0: Amazon. Um não tem como passar um programa sem tocar Amazon, senão o povo bate mim, bate eu, bate neu, pois é. E chove, gente. Cuidado aí com o alagamento, hein? Já que vem chovendo bastante esses últimos dias, né? Começo de setembro. Gente, já choveu em 10 dias, o esperado pro mês inteiro, em 10 dias. Hoje é o 12º dia. E hoje é o dia mais volumoso de chuva e ainda com muita força. Então tome cuidado, cuidado aí. Se você tiver de carro aí, vê uma área alagada, não tenta atravessar, gente. Não tenta atravessar, tá bom? Não brinque com a água, não brinque com a enxurrada. É muito perigoso.
6: Bom dia, Rafa. É muita chuva,
0: é
6: Rafa.
0: Muita chuva.
6: Eu saí de um evento agora, aqui é Cláudio de Mauá.
0: Ô, Cláudio.
6: E tô indo, velho, cortando água e ouvindo a Na

0: ativa nesse forró gostoso. E vamos que vamos. Jesus no peito. Um bom forró para todos. E um abraço para todos ouvindo da Nativa, que tá na madruga.
1: Abraço, vai com calma, devagar e sempre. Bom dia, Rafael, tudo bem com você? Eu tava ouvindo o André, agora vou ficar com você até o sono chegar. Aqui tá chovendo e muito, um ótimo final de semana pra você. Beijo, Sueli, sua linda.
2: Bom dia, mano, velho. Bom dia, mano, novo. Bom dia, amigo, véio.
1: Fala, João.
2: Bom dia, mano, papi, hoje não vai embora, mano, papi.
1: Não vai sair daqui.
2: Aqui é o padeiro Jonas, padeiro da Brasil.
1: Até passou um café. Oi.
2: Toca a música da banda Mastruz com Leite, o Boi Zebu e as Formigas, oferecer todos os guerreiros da madruga. O amigo rei, a Brasilândia tá se desmanchando em água, amigo rei. Eu quero ver eu ir embora hoje de moto, amigo rei. Você como anda de Camaro, né, amigo rei?
1: É Camaro, deixa o Camaro saber disso. Troca a moto por um jet ski hoje, viu? Eu troquei meu carro por uma canoa. Porque é só assim hoje, viu? Essa madrugada, barbaridade.
3: Bom dia, majestade do rádio.
1: Uau.
3: É, Rafael Guidotti.
1: Opa!
3: Eu sou Jorge Luiz, moro no aeroporto de Congonhas.
1: Ô, Jorge.
3: Eu gostaria que você tocasse um forró muito bonito que a Clara Nunes gravou. É, como é grande e bonita a natureza.
1: Tá.
3: Ou qualquer outra música de forró que ela gravou, muitos forrós.
1: Tá.
3: Muito obrigado, Rafael. Um bom final de semana para você e todos os ouvintes da Rádio Nativa.
1: Valeu, Jorge Luiz. Um abraço. Obrigado aí, viu? Obrigado pelo carinho. Uma ótima madrugada. Boa madrugada a todos da Nativa. Aqui é o Jair de Tatuí, São Paulo. Toca um aí do Toca do Vale. Abraços a todos da madrugada. Que Deus abençoe com muita, muita, muita chuva. E pra sentar nessa mesa 14 com chuva, hein? Ô, garçom, põe essa mesa lá dentro, senão vai desmanchar meu cabelinho, meu topete, meu cabelinho.

0: Bando novo tá todo mundo aqui querendo saber detalhes do caminho de Moisés, hein? Rapaz, que puxa vida, viu? Olha aqui. Então eu falo que a passagem do povo de Israel foi lá, o Moisés, o mar se abriu em Maragogi, Alagoas, porém o efeito é provado pela dinâmica natural das marés e pela presença de um banco de areia. A guia de turismo Juliana Alves disse que é privilégio contemplar aquele mar maravilhoso à sua frente, à medida que a maré vai baixando, vê surgir um caminho, uma faixa de areia branquinha, cercada por diferentes tons de azul dos dois lados. É muito emocionante, disse a guia Juliana. O local ganhou essa denominação durante a pandemia da Covid-19, em referência ao relato bíblico em que o mar se abre para a travessia de Moisés e de seu povo. De lá para cá, pescadores, guias de turismo e moradores do lugar adotaram o nome de Caminho de Moisés para aquela parte da Praia Grande, Caminho de Moisés. Daqui a pouco eu vou trazer mais detalhes. Quando você for para Alagoas, eu quero em Maragogi conhecer o Caminho de Moisés. Enquanto o Mano Novo está aqui vendo frase de para-choque de caminhão, Mano Novo.
1: 99% da beleza feminina saem com água e sabão.
0: Ai, ai, ai, pera. Isso é uma provocação.
1: É uma provocação.
0: Isso é uma provocação. Esse cara foi muito machista.
1: É, foi mesmo.
0: Quer dizer, então repetem a frase, Mano.
1: 99% da beleza feminina saem com água e sabão.
0: Ai, meu Deus do céu. Que é isso? Você quer dizer que a mulher se maquia demais? Passa barro na cara, muita base, muito brush. Será que é isso? Não. Tem mulher que tem beleza natural, a beleza indígena. Ela parece uma bugre, beleza natural, aquela pele queimada. Nada de maquiagem exagerada. Mas o para-choque caminhão provocou, hein? Aqui no Forró Nativa, com Mano Velho e Mano Novo.

0: Mano velho, mano velho, mano velho. Rapaz, tô gostando da história da Alagoas. Quer dizer que lá tem o Caminho de Moisés, na praia lá de Maragogi, na Praia Grande. Pois é, rapaz. O banco de areia tem entre 2 e 3 quilômetros de extensão. Fica em uma praia pública com acesso gratuito para o turista. Para garantir um passeio seguro e vislumbrar o caminho, é preciso planejamento. Se você pretende um dia conhecer o Caminho de Moisés em Alagoas, vou passar umas dicas aqui no Fórum Nativa para você chegar na hora certa, o cuidado que deve tomar para deslumbrar, filmar, fotografar. Vai ser muito gostoso o Caminho de Moisés em Alagoas, que eu estou destacando aqui no Fórum Nativa, neste sábado, em nome de Dry Leves, construindo soluções inteligentes, e Max Power, o estimulante sexual que é potência mundial. Enquanto que Mano Novo capricha na pesquisa sobre frases de para-choque de caminhões. Mano Novo.
1: Mulher feia vale por duas, porque o marido sempre tem outra.
0: Ai, meu Deus do céu. Espera aí, Mano Novo. Não, isso é provocação. Não, mulher feia, Mano Novo. Já diz a maçã. Não existe mulher, não existe mulher feia, Mano Novo. Existe sim mulher enfadada.
1: Mulher enfadada.
0: Quer dizer, então, a frase diz que mulher feia
1: vale por duas. Porque o marido sempre tem outra.
0: E é na rua de baixo aí.
1: Olha aí.
0: Muro, atrás do muro da sua casa, Maria. Cuidado, hein? Vigilância no marido. No Forró Nativa, Mano Velho, Mano Novo, meu Brasil.
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1: Com muita atenção e fé, esta produção assim, Patativa do Assaré e a banda Mastruz Cordeiro.

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1: Eu vou pra Maracangalha, eu vou de chapéu de palha, eu vou. Se Isabel não quer ir, eu vou só, mas eu vou pra Maracangalha. Eu vou pra Maragogi, em Alagoas, lá na praia bonita, rapaz, hein? Onde tem o Caminho de Moisés. Então, se você pretende um dia conhecer Alagoas, o Caminho de Moisés, algumas dicas. Primeiro, consulte a tábua das marés. O ideal é que a maré esteja bem baixa. Segunda dica, atenção ao relógio. Comece a caminhada em relação ao ponto mais baixo da maré. Hora de voltar. Retorne no máximo uma hora e meia após baixar o mar. Então, a maré baixou, apareceu o banco, você vai. Pode ficar numa hora e meia, porque depois de uma hora e meia a maré vai encher de novo, vai sumir o banco. Aí você já tem que voltar. Então, uma hora e meia você filma, você rola na areia, você beija a sua namorada, na verdade, você toma um drink, tudo isso muito mais. Então, são dicas para você voltar a conhecer o Caminho de Moisés. Daqui a pouco eu vou falar mais aqui no Forró Nativa, porque o Mano Novo está envolvido com os para-choques dos caminhões, Mano Novo.
2: Mais uma frase de para-choque.
1: Diga.
2: De caminhão, né?
1: Diga, diga.
2: Não sou sapo, mas gosto de uma perereca.
1: Olha, essa aí é boa. Eu não sou sapo, mas adoro uma perereca. Quem não gosta de uma perereca? O risco mais sagrado do mundo, aqui no Forró Nativa, com Mano Velho e Mano Novo.

0: E vamos lá, minha gente, olha aí, o caminho de Moisés em Maragogi, norte de Alagoas, divisa com Pernambuco. Meus amigos, na prática, o caminho de Moisés não surge do nada. O banco de areia permanece no local o tempo todo, mas fica submerso durante a maré alta. Conforme o nível do mar, o mar diminui, a areia reaparece, criando a ilusão de que o mar está se abrindo. A Lua tem papel importante no fenômeno do caminho de Moisés, pois a sua atração gravitacional influencia as marés. Os melhores momentos para observar o caminho são durante as chamadas marés de Sizígia. O que é isso? É quando a maior variação do nível do mar, isso se chama Sizígia. Essas marés ocorrem no período da lua nova e lua cheia. Já as chamadas marés de quadratura, quartos crescente minguante. A diferença entre a maré alta e a maré é menor, fazendo com que parte do banco de areia continue coberta pela água. Então, vá a Maragogi conhecer esses 3 quilômetros, o mar se abre no caminho de Moisés. Destacados hoje aqui, sábado, no Forró Nativa, com Mano Velho e Mano Novo. Mano Novo, dentro do caminhão, Mano Novo.
1: Mas no para-choque está escrito.
0: Tá o quê?
1: O beijo é como cigarro. Não sustenta, mas vicia.
0: Ah, o beijo é bom demais, hein? É. Olha aqui, beijar é bom, hein? O beijo é como cigarro. Não sustenta, mas vicia. Beijar na boca. Olha, teve um concurso de beijo. Teve um casal americano que ficou se beijando na boca durante 29 horas. Já pensou? Um casal se beijando 29 horas é beijar demais, hein? Beijar é bom. Beija. E curta o Forró Nativo de sábado, comando velho.

0: 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Muita gente ficou aqui envolvida no Ano Novo, quando eu falei aqui da praia lá do litoral de Alagoas, Maragogi, do Caminho de Moisés. Aí eu tenho o assunto, eu me invoco mais ainda aqui. Quantos quilômetros tem o litoral brasileiro, Mano Novo? O litoral brasileiro tem aproximadamente 7.367 quilômetros em linha reta. Em linha reta temos 7.367 quilômetros. Mas a extensão pode chegar a cerca de 10.959 quilômetros quando são consideradas todas as saliências e reentrâncias da costa brasileira. Todo o litoral fica voltado para o Oceano Atlântico. 17 estados do Brasil têm contato com o mar. 17 estados. É que eu vou destacar na sequência do Forró Nativo, conhecendo o litoral do querido Brasil de Mãe Preta e Pai João. Enquanto Mano Novo está olhando para o jogo do caminhão, Mano Novo.
1: Mais uma.
0: Diga.
1: Paquere todas as mulheres. Mas conserve a sua direita.
0: Olha aí, paquere todas as mulheres, hein?
1: Mas conserve a sua direita.
0: Conserve a sua direita, para não ir na contramão, na verdade, no novo. É dentro do caminhão, é dentro do caminhão. Dá-lhe forma nativa das ideias com Mano Velho e Mano Novo.

0: Essa é a Marinês. Sou o Estopim. Tudo pedido do ouvinte nesse programa. 3h21. Você participando com a gente nesse sabadão. Sabadabadô. 12 de setembro de 2026. É, vamos que vamos. Vamos que vamos rasgando a madrugada até às 6 da manhã, até amanhecer o dia. Vamos com o forró nativa, mas lembrando que hoje eu vou até às 8 da manhã. Pois é, vamos até a primeira parte do Manhã de Amigos, né? Exatamente, a gente vai até o forró nativa acabar às 6 horas e depois às 6 da manhã até às 8 da manhã estarei aqui comandando a primeira parte do Manhã de Amigos para todo o Brasil, né? E a partir das 8, aí cada nativa do Brasil faz o Manhã de Amigo local, né? Da sua região. Ô, oh, coisa boa. E amanhã eu vou estar aqui na madrugada de novo, hein, gente? De novo, das 2 às 8 da manhã. Bora amanhã, né, de sábado para domingo, fazer a última hora do Balada, depois apresentar os clássicos da Nativa, só modão do bom, e às 5 horas da manhã do domingo com o Forró Nativa. E segunda-feira, das 2 às 6 da manhã, aqui também no Forró Nativa. Combinado? Bora que bora! Bora falar bom dia aqui pra gente no nosso WhatsApp.
1: Bom dia, Nativa! Bom dia, mano velho! Bom dia, mano novo! Bom dia a todos os manos da Nativa aí! Tá chovendo aqui em Paulina, bastante chuva, começou a chover agora, tô aqui na portaria em QAP.
0: Olha!
1: Sigilo total. Caindo água aqui. Toca pra mim a música da Rasta Chinela.
0: Rasta Chinela! Sul.
1: Forte abraço, tchau, tchau.
0: Valeu, Antônio. Um abraço, bom trabalho, garoto.
2: Ô, Rafa.
0: Oi.
2: Pidote, boa noite.
0: Boa noite, bom.
2: Ô, Rafa, aqui tá trovejando, relampiando, mas chovendo fraquinho, sabe? Graças a Deus, não tá aquela chuvarada forte, não.
0: Sério?
2: E aí, Rafa? Ah. Dá uma boa noite aí pro mano velho, mano novo aí também.
0: Boa.
2: E toca a música aí do Mastruz com Leite aí hoje à noite, que é Francisco Diadema, beleza? Tô aqui na escuta, trabalhando. Beleza, Rafa? Um abração.
0: Beleza, valeu, um abraço, acho que é calcinha preta, acho, hoje à noite é calcinha preta, vamos tocar. Bom dia pra vocês todos da Nativa e todos os ouvintes, aqui é o Gilson Vigilante, estou aqui na Vila Olímpia trabalhando e curtindo a Nativa, e a chuva, eita coisa boa, queria pedir uma música, Cabritinha, olha lá, mais uma do Amazon. Bom dia, Rafinha, Iraci trabalhando ligadinha no Forró Nativa, quero ouvir Genival Lacerda, quem dera, beijos Iraci, beijo, oi, bom dia.
3: Ô, nego novo, nego velho, manda pra mim aí, aqui é o Nilson, motorista do Palito Doce.
0: Olha.
3: Tô curtindo a Nativa aí, rasgando o tapetão preto aqui, Rose.
0: Rose.
3: Manda pra mim aí a... Batom na boca, é isso? Batom na boca ou nos lábios aí? Manda pra mim aí esse forrozão aí.
0: Batom.
3: Pra mim curtir aqui. E vai pra todos os motoristas aí que estão na rodagem aí. Rasgando o tapetão preto aí.
0: Bora.
3: Vai com Deus. Bora lá viajar. Eu quero é viajar.
0: Bora viajar! Boa, vamos que vamos. Boa noite, mano velho, mano novo. Aqui é a Natália de Vicentinópolis, interior de São Paulo. Estou ouvindo a Nativa na madrugada. Estou estudando. Boa. Bom dia.
4: Bom dia, mano novo, mano velho, mano abelho, mano velho. Mano papo, hoje está molhado, hein? Quero gritar, ixi, molhou. Muita chuva aqui em Goianás, hein? Ô, mano papo, se você puder, toca pra nós. A mesa 14?
0: Já tocando.
4: Bom dia, rapaz, que chuvão, hein? Tamanha, bom dia. Foi essa tudo no nativeiro.
0: Valeu, um abraço, tudo de bom!
5: Bom dia.

0: Mano velho, bom dia, mano novo. Mais um dia na graça de Deus, né? Você falando aí no caminho do Moisés, eu passei lá, estive lá, na verdade. É lindo mesmo, é lindo, hein? Oh, mas eu nunca pedi uma música. Gostaria de pedir, se possível, tocar aí pra nós ABC do Sertão com Raimundo Fagner e Luiz Gonzaga.
1: Esse é bom, hein?
0: Bom dia a todos aí. Quem fala é o Aldo.
2: Valeu, Aldo, um abraço pra você, viu? Obrigado, ABC do Sertão, boa, 3 horas e 26 minutos, bom dia!
3: Bom dia, Mano Velho, bom dia, Mano Novo, bom dia, Rafael Guidotti.
2: Opa!
3: É o Tom de Agudos. Aqui tá chovendo, chega, tá pingando, tá galando tudo. Ô, Rafael Guidotti.
2: Oi!
3: Toca pra nós aí, o gostosão aí com cheio de avião, fazendo favor. Oh. Deus abençoe nosso sábado.
2: Show. Amém.
3: Bora cuidar que já tá meiguinha.
2: Bora, cuida, menino. A chuva.
4: Bom dia, mano velho. Bom dia, mano novo. Bom dia, nativa. Mano velho, eu tô escutando aqui você falando de Maragogi. Dá muita saudade, que é minha terra natal, onde eu nasci. Fui pra São Paulo, fiquei 30 anos em São Paulo. Hoje eu moro aqui em Portugal. Estou aqui te escutando aqui no Porto, em Portugal, você conhece muito. Gostaria de ouvir Amado Batista, Carro Velho, se for possível, toca para nós. Um bom dia a todos.
2: Valeu, bom dia, um abraço para você aí de Portugal. Gente, ó, você pode gravar, se for gravar até 30 segundos, tá bom? Ou escreva alguma mensagem que eu leio aqui no ar. Combinado? Peça música, dê o seu bom dia, fique à vontade. Hoje, sabadão, 12 de setembro, são 3 horas e 27 minutos. Vou falar aqui o nosso WhatsApp, que é o 9198-409-6019. Vou colocar mais um ouvinte falando. Para você que não consegue anotar, já prepara aí algum lugar para você anotar, que eu vou falar bem devagarzinho para você anotar, salvar o WhatsApp da Nativa e participar aqui do Forró Nativo. E se for a primeira vez, conta pra gente, combinado?
3: Bom dia, Forró Nativo, bom dia, Guidotti,
2: bom dia,
3: Mano Velho, bom dia, Mano Novo, aqui é o François Marques de Tavares, curtindo o programa aí. Ô, Guidotti.
2: Oi.
3: Manda um alôzão pra Naldo Zé Branco, lá em Novo Horizonte, toda a galera da puxada do Palito Doce aí.
2: Abraço.
3: E manda aí pra nós aí, cabocrinha com catuaba com amendoim pra nós curtir aqui, beleza?
2: Beleza.
3: Pra toda a galera aí do Tapetão Preto aí, chama no forró aí.
2: Chama. 3h28, então anote aí o nosso WhatsApp, hein? Acabou aquela desculpa falando que quer participar, mas não participa porque não consegue salvar. Agora você vai salvar que eu vou falar bem devagarzinho, ó. Anote e salve do jeito que a gente fala, tá? Não vai acrescentar número nenhum a mais e nem tira número nenhum. Salva desse modelo. Vamos lá? Ó, anote. 91-98-409-6019. Repetindo de novo para você conferir ou salvar agora. Agora vai! 91-98-409-6019. 91-98-409-6019. 3h29, bom dia!
5: Bom dia, mano velho. Bom dia, mano novo. Aqui é o Rainildo, Colorado Oeste. Vigilante aqui. E eu quero ouvir uma música aí com Alceu Valência, se eu não me engano, Alceu Valência, Só Quero um Xodó. Ofereço para todos os vigilantes.
2: Boa, valeu, obrigado, viu, Alceu Valença.
6: Guidotti, se for possível, você não toca Edgar Mão Branca, Lampião?
2: Lampião? Edgar Mão Branca? Deixa eu anotar aqui, Lampião. Muito bem, muito bem.
7: Alternativa, bom dia, manos do Brasil. Bom dia, mano velho, bom dia, mano novo. Bom dia, carequinha Guidotti, tá com nós aí nesse final de semana, né?
2: Tamo
7: muito
2: por
7: bom,
2: cá.
7: Bom demais.
2: Dá pra estar
7: aí o nome de Gonzagão, hein? Gonzagão. Meu amigo velho aqui do Porto Seguro, da Terra, mano Brasil, Tuba Carvalho. Forte abraço, meu querido.
2: Valeu, Elber. Um grande abraço, pessoal aí de Porto Seguro, na Bahia. Alô, Nativa Porto Seguro, hein? Aquele abraço. Bom, vamos de música. São 3h30 agora. São 3h30. E a gente vai aqui daqui a pouquinho colocar mais ouvintes para falar, né? Se você for gravar um áudio até 30 segundos no máximo, ou escreva a mensagem que eu leio aqui no ar. Combinado? 9198-409-6019. São 3 horas e 30 minutos, 3h30 desse sabadão, 12 de setembro. A pedidos, hoje à noite, Calcinha Preta. Começa a falar!

0: do mar não enjoa, quem é do mar não enjoa. Estamos aqui falando do litoral do Brasil. Já falei para vocês que 17 estados do Brasil têm contato com o mar, com o Oceano Atlântico. Gente, a Bahia possui a maior faixa costeira, com mais de 1.100 quilômetros de extensão. O Piauí tem a menor extensão litorânea, com cerca de 66 quilômetros. Um número considerável de características geográficas podem ser encontradas nas áreas costeiras, como ilhas, arrecifes e baías. Meus amigos, daqui a pouco eu vou falar quantas praias tem no Brasil. Quantas praias tem no Brasil, hein? Já aqui no Forró Nativa deste sábado. E o Mano Novo tá olhando só o estacionamento. Frase de para-choque do caminhão, Mano Novo.
1: As mulheres perdidas são as mais procuradas.
0: Aí, atenção, as mulheres perdidas são as mais procuradas.
1: Exatamente.
0: Onde elas estão, caminhoneiro sabe, né? Alô, caminhoneiro carreteiro. Curta bem a viagem, ouvindo o Forró Nativa de sábado com Mano Velho e Mano Novo.

0: Segura, mano Guidó, seu negócio tá bom demais. Bota o povo pra falar. Capricha aí na comunicação, fazendo aqui o meio de campo do Forró Nativo. Mano Velho, mano novo, mano Guidote, em pleno sábado. Olha, Guidote, e Guidote, mano, quando ele sai de férias, ele vai pra um resort na Bahia. Ele sabe o que é bom. Chega as férias dele, pega uma asa dura, ele vai até Salvador, ou vai até Porto Seguro, de lá vai pra um resort gostoso e maravilhoso, fica só deliciando. Olha, ele não come nem lagosta, não come lagostim, não come camarão, não come peixe nenhum. Mas aí o pessoal do resort já sabe disso. Aí ele vai comer o quê? Uma carne de sol, um baião de dois, uma picanha, uma alcatra, uma maminha, um churrasco, não é verdade? É bom demais com cerveja geladinha. Ei, Guidó, sabe levar a vida, hein? Então, estou falando aqui da Bahia. Então, a Bahia possui a maior faixa costeira do Brasil, 1.100 quilômetros. O Piauí tem a menor extensão de litoral, 66 quilômetros. Gente, o número considerável de características geográficas podem ser encontradas nas áreas costeiras, como ilhas, arrecifes e Bahia. As praias do Brasil. O Brasil tem 2.095 praias no total. São famosas do mundo todo e recebem grande número de turistas do Brasil e de outros países. 9 estados brasileiros não têm acesso ao mar, além do Distrito Federal. A maioria dos 17 estados costeiros tem suas capitais próximas do litoral, com exceção de Porto Alegre, Curitiba, São Paulo, Teresina, Belém do Pará e Macapá. Já já vou falar das cidades que têm uma distância do mar, pertinho e também muito longe. Tudo isso está aqui do litoral, aqui no Forró Nativa, deste sábado. Quando o Mano Novo está envolvido com frase de para-choque de caminhão, Mano Novo.
1: E assim estava escrito no para-choque de caminhão.
0: Diga, Mano Novo.
1: Meu pensamento continua onde a minissaia termina, Mano Novo.
0: Olha, eita. Pois é, rapaz. Então, até que o Luiz Gonzaga gravou um forró, que é verdade, porque, por exemplo, o decote termina muito tarde. E a saia acaba muito cedo. É onde o camarada fez a frase. Repete a frase aí, Mano Novo.
1: Meu pensamento continua onde a minissaia termina.
0: Aí o Gonzaga falou pra vizinha dele: Comadre, tome cuidado com a sua filha, porque o decote dela termina muito tarde. E a saia acaba muito cedo.
1: É.
0: Ai, ui, hein? Aqui no Forró Nativa com Mano Velho e Mano Novo.

0: Ó, meu prefixo aí! Quem diz que eu não toco meu prefixo? O pessoal às vezes pede, né? Então nós toca! Esse meu prefixo aí que o Mano Novo me batizou, né, de amigo velho, ficou meu prefixo, Luiz Gonzaga, amigo velho! 3h44 e você participando! Fala comigo, bebê! 9198-409-6019! Vamos que vamos! Oi, Marta Valvei, bom dia, Marta! Tudo de bom! Bom dia, manos! Ouvindo direto de Sergipe, Canindé, Alisson! Valeu, Alisson! Obrigado, viu? 3h44!
1: Bom dia, mano velho! Bom dia, mano novo! Bom dia, Rafael Bidotti! Que é o Diomar de Itaiaí, moro em Araçatuba, interior de São Paulo, só que tô prestando serviço aqui no Itaiaí, na beira da praia. Toca uma música aí, as antigas do Magníficos, Cristal Quebrado, pra nós aí. Muita chuva por aqui, sem sono, né? Tô aqui de Tucaia.
0: Boa,
1: cuida,
0: Diomar!
1: Cuida, bora, cuida, cuida, bota,
0: cuida,
1: bota,
0: cuida,
1: bota.
0: Cuida, cuida, cuida, cuida, cuida, cuida!
2: Bom dia, mano velho, bom dia, mano novo. Sou aqui da Zona Norte.
0: Yeah.
2: Sou natural do estado de Alagoas. Gostaria de ouvir a música com Amazon, Mecânico Falecido. Tá bom? Tudo bom pra você. Bom dia, Rafael Guidotti. Meu nome é Francisco.
0: Valeu, Francisco. Um abraço pra você. Bom dia, viu? Amazon, né? Mecânico, né? Isso. Bom dia, Rafa.

0: Aqui é o Carlinhos de Itaquara, Minas Gerais. Toca pra nós a saga de um vaqueiro. Olha ela aí. Olha, por incrível que pareça, é o primeiro pedido da saga de hoje, hein?
1: Meus amigos daqui a
2: pouco. Manda, então, desculpa o negócio, mas só que manda uma de catuaba com amendoim.
0: Maravilha, catuaba com amendoim, boa. Bom dia, aqui é Charlin de Tavares, Paraíba. Estou na escuta também do programa aqui na Paraíba, trabalhando no SAMU de Tavares e na escuta do programa, em QAP-QRV. Se possível, toca para nós a música Joia Rara com Tom Oliveira, para todos os nordestinos espalhados pelo mundão, em especial aos paraibanos. Muito bem, bom dia!
3: Bom dia, Nativa, bom dia, mano velho, bom dia, mano novo. Bom dia, Rafael, meu querido.
0: Opa!
3: Tudo bem com vocês?
0: Bom.
3: Como está aí a equipe da Nativa? Espero que esteja tudo bem, na paz de Deus.
0: Amém.
3: Eu queria ouvir a música do Zé Vaqueiro, Coladinho, Coladinho. Um abraço a todos os ouvintes e a equipe da Nativa. Um beijo no coração de cada um de vocês. Fiquem com Deus.
0: Valeu, amém. Bom dia, Rafa. Que saudades, aqui é a Jade Kelly. Eu gostaria de ouvir a música Não Sou de Ninguém, da banda Anjo Azul. Beijos, ótimo final de semana. Muito bem. Fala, Marquinhos, fala comigo, pode escrever. Se você não escrever, eu não vou falar, não sei o que você quer falar. Fala aí, blá, blá, blá, blá. Vou falar o quê? Eu tô esperando você escrever, escreva. Bom dia, Rafa, bom dia, mano novo, mano velho. Lourdes Costa, de Vargem Grande Paulista, aqui ouvindo essas músicas lindas junto, o barulho da chuva. Toca pra mim, por gentileza, Juazeiro com Luiz Gonzaga. Um abraço, bom trabalho. Querido, prazer ter a sua companhia nessas madrugadas. Valeu, obrigado, viu? Tudo de bom, Lourdes. Um beijo pra você, menina. Obrigado, bom dia.
4: Bom dia. Bom dia, Rafael. Bom dia, mano André. Bom dia, mano novo. Aqui é o Cícero, aqui da Vila das Belezas. E aí, Rafael, tá meio sumido, cara. Saudade.
0: Opa!
4: As suas bem aí.
0: Então, por cá.
4: Toca aí um fozinho pra nós ver. É dançar forró beijando com o Barão de Apisadinha.
0: Barões?
4: Beleza, só chuva aqui na quebrada, hein?
0: Só chove, só
4: bom
0: chove.
4: Dia pra todos aí, um ótimo sábado pra nós. Um abraço aí, fica com Deus aí.
0: Valeu! Ó, mais uma ligação que a pessoa fazer aqui vai ser bloqueada, já tô avisando, hein? Tocou o telefone, vai ser bloqueado.
5: Bom dia, meu amigo Rafael Vidotti. Bom dia, bom dia, meu novo, aqui é José Domingos. Aqui no Tapetão Preto aqui. Fala pra Mariquinha que tá chovendo e a água tá escorrendo. Se der, toca aí pra mim aí, mande antigamente, vê se hoje eu consigo ouvir. É o José Domingos de Udinho aqui no Tapetão Preto buscando a cidade de São Paulo.
0: Boa, Zé Domingos, cuida, cuida!
6: Ô, amigo velho, bom dia.
0: Dia.
6: Bom dia, mano novo, bom dia, mano velho. Bom dia a todos do Tapetão Preto. Luiz Gustavo de Lins, interior de São Paulo, passando aqui no trevo de Nogueira, próximo a Bauru, né? Marechal Rondon, em busca do Lins. Amigo bem, toca pra nós aí, manhinha do Brega, tá bom? Fim de semana chegou, coisa linda, sabadou. Deus abençoe a todos, bom final de semana e bom trabalho.
0: Valeu, sabadabadou!
7: Bom dia, mano novo, bom dia, mano velho, bom dia, amigo velho. Queria ouvir com açúcar com leite a zaga do vaqueiro. Ou se puder, Dantas do Forró, Caminhão Velho. Obrigado, bom trabalho.
0: Valeu, José. Bom dia.
8: Bom dia, mano novo. Bom dia, Rafael de Norte. Me chamo Evandro. Estou aqui no Capitão Preto, saindo daqui de São Paulo para o Rio de Janeiro. Moro no Rio, né? Mas trabalho sempre aqui em São Paulo. Toda semana estou aqui. Curto o forrozão aí toda semana.
9: Luiz Gonzaga. Um abraço, bom trabalho.
8: E por aí, tá bom demais.
0: Valeu, obrigado, meu amigo. Tudo de bom, bom dia.
10: Bom dia, mano velho, bom dia, mano novo. Bom dia, Guidotti.
0: Bom dia.
10: Que Deus abençoe nosso dia, grandemente. Toca aquela do Calcinha Preta aí pra nós. Escuta aí. Quem fala é o Leandro de Biúna, mais uma vez. Na estrada aí, voltando pro interior.
0: Tamo junto.
10: Um abraço, fiquem todos com Deus.
0: Amém, você também.
11: Toca do Gino Gino aí pra nós, o Pitoco. Toca pra nós aí, Pitoco, e manda pra Evelyn.
0: Valeu, Marquinho, um abraço, agora é só forra.

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0: mais dois. Dois pedidos atendidos. Tudo que toca é o que o ouvinte pede. Sabadabadô, 12 de setembro. Banda Forró Anjo Azul, Não Sou de Ninguém. E Lampião, pedindo paz com Edgar Mombranca. 4 horas e 12 minutos, 4 e 12. Você manda seu bom dia, pode gravar ou pode escrever que eu leio aqui a sua mensagem no ar, tá bom? 9198-409-6019, bom dia!
1: Bom dia, Manabé, bom dia, Manabé, novo, bom dia, Rafael Quitote. Facador, toca pra nós, a Samarica Parteira, com o Luiz Gonzaga.
0: Samarica
1: Parteira.
0: Aqui é o Flávio Soto,
1: jornalista de São Paulo. Essa muda todos os pernambucanos. Falou? Um abração, obrigado aí. E um bom programa pra nós. Tô curtindo você aqui na Jardim Santa Terezinha, Zona Leste de São Paulo. Um abraço.
0: Valeu, um grande abraço pra você.
2: Bom dia, bom dia, bom dia, Natiza. Bom dia, Rafael Idaote. Bom dia, mano velho. Bom dia, mano novo. Que tenha bom dia pra todos os ouvintes do Forró Natiza. Aqui é o Zé Carlos, do Parque Santo Antônio, Capão Redondo. Idaote, toca pra mim aí, Amazã. Enganei com a minha noiva.
0: Me enganei com a minha noiva, Amazã, boa. Vamos que vamos, oi, bom dia.
3: Bom dia, bom dia, bom dia, mano papo. Primeiramente, bom dia pra nós, do bom, meu amigão. Aqui é o Braz de Guarulhos, nordestino, do Santa Cruz da Baixa Veia, da capital nordestina da Rapadura. Eu gostaria de pedir uma música do Amazã, aquela música, o Mecânico. Entendeu? O Mecânico do Amazã. Um abraço pra você, pra Mano Velho, Mano Novo e todos os abrigos da Nativa. Fui.
0: Valeu, obrigado.
4: Bom dia, bom dia, bom dia. Bom dia, Mano Velho, bom dia, Mano Novo. Bom dia, Mano Velho, bom dia, Anabi. Bom dia, Fel Guidoge. Não sei quem tá fazendo programação hoje, mas coloca no sorteio, por favor. Gostaria de ganhar eu, Maria José Gomes, estou participando todos os dias. Manda o foninho do Mano Velho, Mano Novo. Minha mãe gostaria de ver com o Mano. Não, desculpa. Maldantes do Forró, o apresentador do Forró Nativo, uma ótima sábado para todos nós. Beijo, meu Deus, manda um coraçãozinho, um joinha para mim, fazendo um favor.
0: Beijo, e bom dia, bom dia.
5: Bom dia, Mano Velho, Mano Novo. Bom dia, André. Coloca um forró para nós ouvir, né, por favor. Zé Nilton, Piqui, ofereço para Franciele, Osimeira Alexandre, Sibeli do Coqueiro, Neco do Exu, Pernambuco. Muito obrigado, seu forró tá muito bom. E com essas prosas do Mano Velho aí é que o forró fica melhor ainda.
0: Oi, bom dia!
6: Bom dia, Rafael Guidotti, Mano Velho, Mano Novo. Rafael Guidotti, que é o Nivaldo de Santo André.
0: Ô, Nivaldo.
6: Toca pra mim aí o forró do Edgar Mombranca, uma coisinha pra comer.
0: Uma coisinha pra comer? Vamos tocar daqui a pouquinho. Essa é boa, essa é boa. 4h15.
7: Bom dia, Rafael Guidotti.
0: Bom dia.
7: Bom dia a toda a equipe da Nativa. Bem-vindo, Rafa, nesse sábado abadaço de muitas alegrias. Deus te abençoe, que seja um sábado de alegrias pra todos nós. Sucesso pra Rádio Nativa. Se você puder, Rafael, por favor, toca pra mim, Sou Feliz, do Flávio Leandro. Beijo, beijo, beijo. Deus te abençoe. Bom sábado pra todos nós.
0: Beijo, Fátima. Bom sábado pra você também. Obrigado, viu? Flávio, né? Sou feliz. Muito bem. Bom dia. Estamos trabalhando aqui na Vila Yolanda, Parque 650. Eu, Antônio e Eduardo, só ouvindo a Nativa. Um bom dia a todos os ouvintes. Fica aqui em Osasco. Muito bem.
8: Bom dia, Guidotti. Bom dia, Mano Velho. Bom dia, Mano Novo. É o Magrão do Busão que tá falando.
0: Ô, Magrão.
8: Tô indo aqui pela radial aqui. Muita chuva, mas sempre ligadinho no Forró Nativo, hein?
0: Boa.
8: Tô indo lá pra Sambaíba trabalhar na linha...

0: Cangaíba Santana.
1: Bora na labuta.
0: Abraço, fica com Deus, bom trabalho pra nós aí, hein?
1: Valeu, Magrão, bom trabalho e bom final de semana.
2: Bom dia, mano velho, bom dia, mano novo, bom dia, Rafael Bigode.
1: Bom tudo dia, bem? Bom.
2: Ana Cristina e Ana Maria, Gêmea Santa Antônia, Igará, Bahia.
1: Ô, Cristina.
2: Com a música de Mastruz que eu conheci pra gente.
1: Mastruz.
2: Manda pra vocês, eu tô vindo aqui no aplicativo. Bom final de semana.
1: Boa, menina. Um beijo, bom final de semana. Obrigado pelo carinho, pela participação. 4h16.
3: Bom dia, Rafael Bidotto, meu lindo carequinho, charmoso, oi, gostoso da madrugada. No São José dos Campos, para Santo Antônio, meu bom dia. Sábado chovendo aqui em São José.
1: Também é,
3: tô
1: também.
3: Tô saindo pra trabalhar e manda um
1: bora
3: beijo pra
1: mãe
3: no Recife. Se for possível, toca a música Recife.
1: Ofereço
3: pro meu pai em Canhoto, em Pernambuco. E a Vânia eu vi no Recife pra você também, viu, Guidotti?
1: Obrigado.
3: Um cheiro pra Vânia, Guidotti.
1: Um cheiro.
3: Cheiro, cheiro, cheiro. Beijo, meu lindo.
1: Cheiro, beijo, menina.
4: Bom dia, mano
1: bom
4: velho,
1: dia.
4: Mano novo, mano baby. Bom dia, Rafinha.
1: Oi.
4: Meu Deus, aqui de Jardim Luz saindo pra atrapalhar.
1: Bora.
4: Rapaz, sair com essa chuva tá uma dureza, hein?
1: Dá.
4: Mas vamos lá. Por quê? Senão não tem tim-tim.
1: Se trabalhando
4: beijo,
1: tá
4: beijo.
1: Ruim, imagina sem.
4: Assim. Magníficos. Adoro.
1: Adoro, Deodete. Um beijo. Ó, daqui a pouquinho vou colocar mais ouvintes no ar. Então vai. Grava sua mensagem até 30 segundos pra gente aqui no Forró Nativa desse sabadão. Ou escreva que eu também leio, tá bom, gente? Pois é, pode mandar sua mensagem. 9198-409-6019. 9198-409-6019.

0: vou pro mar. Quem é do mar não enjoa, segura minha gente. Ajuda o povo do mar. Então eu falei que 9 estados brasileiros não têm acesso ao mar, além do Distrito Federal. Porto Alegre, Belém do Pará e Macapá estão todas elas perto de grandes rios navegáveis, enquanto Curitiba e São Paulo se situam em áreas do Planalto a menos de 100 quilômetros de distância do Oceano Atlântico. Em linha reta, Teresina é a mais distante capital da costa. Teresina está a 330 quilômetros do litoral, lá de Parnaíba, lá daquela faixa de 66 quilômetros aqui. Destacando o litoral do Brasil hoje aqui no Forró Nativa, quando o Mano Novo pesquisa frases de para-choque de caminhões, Mano Novo.
1: Tome mais uma.
0: Diga.
1: Mulher desquitada e cana de engenho só deixa um bagaço.
0: Ah, peraí, que é isso? Diga de novo, Mano Novo.
1: Tava escrito no para-choque de caminhão.
0: O cara botou no caminhão.
1: Mulher desquitada e cana de engenho só deixa um bagaço.
0: Ave Maria, que é isso? Não, ela tinha todo ano no que? Vamos discutir nossa relação. Quando você é casado, a mulher fala, vamos discutir nossa relação, problema. Problema seu, não é problema meu. Resolvam vocês dois aí, curtindo o Forró Nativa, Comando Velho e

0: falando aqui já justamente sobre o litoral do Brasil, enaltecendo as praias, as capitais, as cidades e, por conta de sua extensão, o litoral brasileiro divide-se em quatro zonas. Olha, a primeira zona, zona do litoral amazônico ou zona do litoral equatorial, compreende cerca de 1.500 quilômetros de faixa litorânea entre o Cabo Orange, no Amapá, até o delta do Rio Paranaíba, divisa entre Maranhão e Piauí. Predominam na região manguezais, dunas, ilhas fluviais. Daqui a pouco, vou falar aqui do litoral nordestino, quantos quilômetros, como funciona, se tem recinho, se tem lagoa, se tem manguezal, porque Mano Novo está caprichando hoje aqui, na pesquisa, para-choque de caminhão, Mano Novo.
1: Mulher e fotografia só se revelam no escuro.
0: Ai, ai, ai, ai, quer dizer, mulher e fotografia só se revelam no escuro?
1: Só se revela no escuro.
0: Ah, mas depois que chegou o smartphone... Chegou o celular, puxa vida, que era um trabalho do fotógrafo. Claro que existe ainda fotógrafo da moda antiga, né? De ter aquele tratamento, não é um verdadeiro laboratório para revelar fotografias. Mas hoje é tudo serelepe, mas vale a pena. Marque aí, repete a frase, Mano Novo.
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0: No escuro tudo pode acontecer. Inclusive eu vi o Forró Nativa, Comando Velho, e Mano Novo!

0: 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Então, já falei do litoral amazônico, vou agora falar do litoral nordestino. O litoral nordestino é formado pela junção entre as costas norte e leste do país. São mais de 3 mil quilômetros de extensão, começando no delta do Parnaíba, no Piauí, indo até o Recôncavo Baiano. A geografia da região, inclusive, tem arrecifes, coqueirais, dunas, falésias, restingas, lagoas e manguezais. Que bacana, hein? Daqui a pouco vamos para o litoral da região sudeste, onde está São Paulo, Rio de Janeiro. Daqui a pouquinho, hein? Porque Mano Novo capricha na frase do para-choque do caminhão, Mano Novo!
1: Mulher de beira de estrada como circo. Só tem armação.
0: Ai, ai, ai, mulher... Será que ainda existe mulher de beira de estrada?
1: Mulher de beira de estrada, sim, é como circo.
0: Ai, ai, ai.
1: Só tem armação, mano, velho.
0: Só tem armação. Bem, meu amigo nobre caminhoneiro, meu amigo nobre carreteiro, que trafega pelas estradas do Brasil, não tem ninguém que conheça mais estrada e as mazelas de estrada do que caminhoneiro, carreteiro, que ele cruza o Brasil inteiro. Então ele sabe se ainda existe mulher de beira de estrada que pede carona. Não é verdade? Existem várias situações, o caminhoneiro sabe, faz até um livro de tanta situação que ele encontra, que são problemas sociais que acontecem no Brasil. O caminhoneiro, pesquisa o caminhoneiro, entrevista o caminhoneiro, ele vai contar todas as mazelas de como está essa situação no Brasil. Vai, Brasil, que nossa fé te empurra. No Forró Nativo de sábado, Comando Velho e Mano Novo.

Esse daí é o Dantas e Anastácia. Vendaval de paixão a pedido. Sempre muito bem pedidos aqui. O nosso querido Dantas do Forró. Olha a hora, meu povo! 4h36, é hora! É hora de você falar aqui no WhatsApp da Nativa 9198.

0: 4409-6019, hein? Vamos lá.
1: Mande áudio, mande áudio. Não mande escrevendo, não, eu não sei ler, não.
0: Mande áudio. É, mande áudio.
1: Entendeu? Mande áudio, por favor.
0: Por favor, mande áudio. Tem alguém aí?
2: Alguém online aí?
0: Ah, alguém online aí? Ah, muito bem. 4h36, você participando então pelo nosso WhatsApp, bom dia.
3: Bom dia, Nativa, bom dia, Mano Velho, bom dia, Mano Novo, bom dia a todos os ouvintes da Nativa. Bom dia, Rafael Guidotti. Bom
0: dia.
3: Francisco Timbu das Artes, toca a mesa 14 aí, que cintura de mola pra gente, se puder ser, por favor. Tenha um bom dia, um bom sábado, sábado, tô indo trabalhar.
0: Valeu, bom trabalho, obrigado pela participação, mas a mesa 14 nós tocou, já tocou!
4: Bom dia, meus amores da Forró Nativa. Estou passando para desejar um sábado abençoado a todos nós. Beijos, Cléo.
0: Beijo, Cléo, tudo de bom. Bom dia, Rafa, aqui é Luiz Balduino de Santo André. Toca para nós Fuxico com o trio Sabiá. Sabiá. Muito bem, vamos que vamos, meu povo, bora participando. Bom dia, Mano Velho, Mano Novo, Rafael Guidotti, aqui é o Benedito de Ibiúna, beleza? Beleza, beleza. Bom dia a todos do Forró Nativa, tudo bem com vocês? Aqui é o Marciano de São Bernardo, trabalhando agora, toca pra mim, Natanzinho Lima, valeu, muito bem. Tamo junto e misturado, bora que bora, diga bom dia.
5: Bom dia, bom dia. Rafael Guidotti, Mano Velho, Mano Novo,
0: tudo aqui bem?
5: É o Padeiro Roberto. Estamos aqui na Casa Blanca, escutando o Forró Nativa. Um abraço para todos os profissionais da madrugada. É o tio Rei, o Cura. Toca para nós o Pepe Moreno aí. Rafael, aquele abraço. Bom sabadão aí, meu irmão. Abraço.
0: É nozes. Tamo junto e misturados. Bora que bora. Daqui a pouquinho eu coloco mais ouvintes, mas agora vamos de música, Natanzinho Lima, aqui no Forró Nativa.
6: 25 mil.

0: participar, meu povo e minha pova! Meu povo e minha pova! Vamos que vamos! Diga aí o seu bom dia pro nosso WhatsApp da Nativa.
1: Mano, meu bom dia. Tem mulher na estrada assim, mano, velho. Tem mulher aí, pé de carona, pau, bom pinhão nas estradas aí. Pode ficar dando carona, não, senão esses caras se lascam. Senão é pior, mano. Vai, mano, bom dia, um abraço com Deus. Eu tô no Ceasa, hein. É chuva, chuva, chuva, chuva.
0: Chove, chuva.
1: Porque é sábado, valeu.
0: Sábado,
1: saúde. Vai Corinthians, cara.
0: Vai Corinthians.
2: Bom dia, bom dia, bom dia. Bom dia, manos. Bom dia pra todos os ouvintes da Nativa. Se der pra tocar pra gente aí, qualquer um de Alcimar Monteiro.
0: Alcimar Monteiro, muito bem. Oi, bom dia. É Damião, estou em Santa Cruz do Capibaribe, Pernambuco. Toca uma de Jorge de Altinho. Boa. 4h42, bom dia.
3: Bom dia, Rafael. Bom dia, bom dia.
0: Bom dia, bom dia.
3: Aqui é o Adão de Bacabal, Maranhão.
0: Opa!
3: Peço as músicas que você toca, que todas são muito boas.
0: Boa.
3: Aparecendo especialmente pro meu amor Branca.
0: A Branca.
3: Estamos aqui no Maranhão, aqui.
0: Ô,
3: ligado
0: Maranhão.
3: Na Nativa.
0: Boa, boa, boa, Adão. Um abraço, meu amigo. Obrigado, viu? Oi.
4: Rafael, bom dia. Bom, Nativa, bom dia, mais bem, mais novo. Toca pra nós aí. Um monte de cacau com leite. Aqui é o Cidinho de Francisco Morato. Bom dia, bom dia, bom dia. Forma bom, Nativa.
0: Bom dia, bom dia, bom dia.
5: Bom dia, Rafinha, meu lindo. Como que você está?
0: Bem.
5: Bom dia, mano velho. Bom dia, mano novo. Vocês estão bem?
0: Tudo bom.
5: Ô, Rafinha, será que tem como tocar a música do Luiz Gonzaga? É, não sei muito bem ela, não, mas eu vou cantar um pedacinho, mais ou menos. É assim. Não posso mais andar, não posso respirar. A terra está morrendo, não dá mais para plantar. E se plantar não nasce, se nascer não dá. Até pingada boa é difícil de encontrar. Ah, eu não sei, Rafinha. É tipo assim. Eu lembro muito do meu pai, que ele ouvia muito. Beijos, tá? Se eu... puder, se puder, não, não tem problema
0: vamos,
5: não, tá?
0: Vamos pegar essa
5: beijo
0: música.
5: Beijo no coração de vocês e um ótimo final de semana, tá?
0: Obrigado, Valderi.
5: Fica com Deus. É
0: Valderi
5: de Marapuama, São Paulo.
0: Um beijo, Valderi. Cantou muito bem, eu conheço essa música. Eu vou deixar um estalo aqui pra lembrar o nome. Já toquei essa música, já toquei. Conhecidíssima. É que agora... Pera aí que eu vou lembrar. Nós vai lembrar. O ouvinte vai dar uma dedada aqui pra mim, ó. Ei lá, ele... Lá ele vai dar uma dedurada aqui, viu? Vai escrever aqui. Lá ele, rapaz, sai fora.
6: Bom dia, bom dia, bom dia, mano. Bom dia. Mano, aqui é o Edson, aqui diretamente de Matão, rapaz. Escuto o programa de vocês toda madrugada.
0: Boa.
6: Não desgrudo da frequência dessa rádio. Gostaria de ouvir aí, Saga de um Vaqueiro com Mastruz com Leite, por favor. Oferecer a todos que estão curtindo, né? Quem trabalha na noite... Estou aqui dentro do caminhão trabalhando também na Luiz Dreyfus. E só gratidão a Deus.
0: Amém.
6: E vamos que vamos. Sábado.
0: Sábado. Olha a hora. Hora da coaiada. 4h44.
7: Bom dia, mano velho, mano novo. Bom dia, Rádio Nativa. Bom dia, Rafael Guidotti. Aqui é Divan de Guainazzi. Mais uma vez curtindo o melhor da madrugada.
0: Tudo bom?
7: Rafael, essa música que eu ouvi pediu aí se chama Shot Ecológico.
0: Isso, Luiz Gonzaga.
7: Exatamente. Valeu, fui.
0: É essa mesmo. Que eu sabia que era Luiz Gonzaga, eu sabia. Eu só tava tentando lembrar o nome da música. Muito bem, Edivan. Tá vendo? O pessoal tá aqui, ó. Tá ligado.
8: Bom dia, mano velho. Bom dia, mano novo. Bom dia, excelente fim de semana a todos. Aqui é o João Eudes. Olha, o nome da música que a moça pediu aí é Riacho do Navio. Riacho do Navio.
0: Aí vocês estão...
8: Beleza? Aí tá boa mesmo, a pedida dela é boa, eu fico na pedida dela. Bora que bora, mano, velho, mano no...
0: Aí vocês estão me confundindo já, hein? Ou é Shot Ecológico ou Riacho do Navio? Quem dá mais?
9: Oi, olá, bom dia. Bom dia, mano novo. Bom dia, mano velho. Bom dia, Rafael Guilhote. Bom dia a todos os manos. José Aparecido, passando por aqui para tirar uma boa programação. Uma ótima manhã. E um bom salve a você e a todos os ouvintes. Sensacional, Rafael Guilhote. Muito bom ouvir o Forró da Nativa. É bom demais. É uma delícia. Valeu, Rafael Guilhote. Aquele abraço e tchau, tchau.
0: Tchau, tchau. Obrigado. Abraço.
10: Fala, mano, Ralf. Essa música que o ouvinte pediu aí, mano, Ralf, é Shot Ecológico.
0: Shot Ecológico. Beleza, meu querido?

0: pago aí.
1: Boa, Zé Faustino. Valeu, Zé Faustino.
2: É shot ecológico.
1: Ah lá, tá vendo?
2: A moça cantou aí.
1: Aê, shot ecológico.
3: Bom dia, Rafael Guidotti. Rafael Guidotti, a música, o título da música do Luiz Gonzaga é shot ecológico mesmo.
1: Vocês são...
3: Ótimo sábado pra todos.
1: Vocês são sensa, mara, mara. Agora só falta pagar um churrasco pra mim, viu? Pô,
4: vai ter churrasco na casa de ninguém esse final de semana, não, que eu... Eu posso ir sem levar nada, porque eu tô sendo transparente, eu não tenho dinheiro esse final de semana, não. Se você quiser até me buscar lá em casa também, que meu carro não tem gasolina, eu quero é só estar junto de vocês. Se surgir essa oportunidade aí, vocês me falam. A cerveja que vocês comprar, eu bebo, né? De graça, a gente não pode escolher, não.
1: Eu tô nessa, gente, tá? É só chamar, viu?

0: Peguei minha jangada, eita, essa jangada que sai lá do Porto de Mucuripe, no Ceará, em Fortaleza, aquela jangada vai para o mar, elas vão pescar, puxa vida, viu? Claro que hoje o uso de jangadas é bem menor do que foi no passado, mas existem as jangadas no nosso litoral, porque hoje tem os barcos pesqueiros, é verdade, mas é uma coisa para passear com turista, turista com colete, salva-vida, ali no litoral, perto da praia, aquela vela, o segredo da vela, de molhar a vela e aquela jangada, a madeira que ele fabrica, a jangada, é muito legal. E bom quando você está saindo da praia, você compra uma lembrança, que é uma jangada, um artesanato você traz de lembrança do Nordeste, jangada de Dragão do Mar, no Ceará. Litoral do Sudeste, vamos falar do litoral do Sudeste? O litoral do Sudeste, com 1.500 quilômetros, o trecho litorâneo que vai desde o Recôncavo Baiano até a divisa entre São Paulo e Paraná, na região da Praia Enseada, Enseada da Baleia, em São Paulo. Essa é a área de maior urbanização do país e com maior concentração populacional. Suas áreas características são arrecifes, costas baixas, restingas, falésias, lagunas, manguezais e praias de areias monazíticas, as areias cor marrom e escura. E se essas areias têm urânio, serve para fazer bomba atômica. Lá em Vitória tem as praias com areia monazíca e aqui no Sudeste também, com certeza. E apesar de que Vitória também está na região Sudeste, ela divisa com a Bahia. Destacando aqui o nosso litoral do Sudeste, no Forró Nativa, enquanto o Mano Novo capricha, frase de para-choque de caminhão, Mano Novo.
1: Mais uma. Duas coisas que eu gosto.
0: Duas coisas que eu gosto.
1: Cerveja gelada e mulher quente.
0: Olha, duas coisas.

0: A quem não gosta, hein? Cerveja gelada de mulher. Mulher só presta quente. Quem vem a quente que eu estou fervendo, né? Já cantava o Eduardo Costa. Oh, meu Deus do céu, Eduardo Araújo, né? Vem a quente que eu estou fervendo no Forró Nativa de sábado com Mano Velho e Mano Novo.
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1: Essa é a mais bela canção que conta a história da vida de um vaqueiro nordestino. E o forró Mastruz com Leite tem o maior prazer de cantar pra vocês.

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Estamos enaltecendo neste sábado o Forró da Ativa, as praias do Brasil, o litoral amazônico, o litoral nordestino, o litoral do sudeste. Então o Brasil tem, em linha reta, o Brasil tem o quê? 7 mil e tantos quilômetros, mas com as entrâncias, com os contornos do mapa, então nós temos quase 11 mil quilômetros de litoral no Brasil. Então eu já falei do litoral amazônico, do litoral nordestino, do litoral do sudeste, vamos agora falar do litoral sul do Brasil, com cerca de 1.500 quilômetros de extensão, cujo trecho começa no litoral do Paraná e vai até o extremo sul do Brasil, no Arroio Chuí. Suas características são as costas baixas arenosas, enseadas, dunas, lagunas e lagoas, e até morros formados pela lava da Serra Geral, área que divide o litoral do interior de Santa Catarina e vai diagonalmente até o Uruguai. Olha que bacana, o litoral do sul do Brasil. Nós temos praias famosas.

0: famosas no Paraná, tem praias famosas em Santa Catarina e praias famosas no Rio Grande do Sul. E ainda tem as lagoas, né? Lagoas dos Patos e Lagoas Mirins. São lagoas gigantescas, aí já dividindo, levando o Rio Grande do Sul para se dividir com o Uruguai. Então, beleza do litoral do Brasil. Viva o Brasil de Mãe Preta para João. Foi esse o meu destaque das minhas palestras, conhecendo o Brasil e o seu litoral. Enquanto Mano Novo fala de frase de para-choque de caminhão, Mano Novo.
1: Sexo grátis, amor a combinar.
0: Ai, ai, ai, sexo grátis, amor a combinar.
1: É.
0: Curto e grosso assim?
1: Curto e grosso.
0: Sexo grátis, amor a combinar. Tais afim, vamos fazer um rebolado na camarinha. Opa, olha, eu uso o Max Power, Mano Velho fala muito aí. E eu tô fazendo o tratamento, hein, Mano Velho. Já liguei, já estou tomando turbinado, hein? 0800-022-9802. Falei aqui no Forró Nativa, de sábado com Mano Velho e Mano Novo.

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0: Tá aí a pedido Jorge de Altinho, Rio Una e Fazenda Santo Antônio, aqui no Forró Nativa, debaixo de chuva em São Paulo. Bora que bora, olha a hora da chuva. 5h43 e você participando antes da previsão do tempo, que a gente já sabe como vai ser, né? Como está sendo. Vamos atender mais alguns ouvintes aqui no nosso WhatsApp. Diga aí seu bom dia.
1: Bom dia, Rafael Guidotto, aqui é o Luiz Balduíno de Santo André de novo. O músico que a mulher pediu aí do Luiz Gonzaga é choque ecológico mesmo, tá?
0: É, você viu aí, bom, né? Dia.
1: Toca pra nós aí, Fuxico, quando tinha o Sabiá.
0: Fuxico, vamos ver se dá tempo, rapaz, mas tá corrido, né? Ano eleitoral, as propagandas obrigatórias, então fica corrido. Ainda mais essa última hora do programa, sempre fica mais apertadinho, né? 5h44, bom dia, mano velho, mano novo, Rafael Guidotti, aqui é o Ramalho, da cidade de Amparo. Abraço, meu irmão, abraço pra você também, bom dia!
2: Olá, mano velho, mano novo, mano baby, olá, meu carequinha charmoso. Voltou, né?
0: Final. Aê!
2: Toca aí uma música pra gente ouvir aqui na cidade de Potirendaba, que é ali de São Paulo. A Sagra de um Vaqueiro. Au, au.
0: Au, au. Até ouviu já a Sagra de um Vaqueiro, né? Já tocamos aqui Mastruz com Leite. Bom dia, estou na escuta do Forró Nativa, sou Juliano de Curitiba, no Paraná, e a chuva tá forte aqui. Se possível, toca a música da Gatinha Manhosa, Morrer de Amor, por você, com Edilson Lima. Eu ofereço para todos os ouvintes do Brasil que está na escuta do Forró Nativa, abraços. Elaine Fragoso também está aqui na sintonia do Guarapiranga, bom dia para você. Irã Duarte, aquele abraço, meu amigo Irã Duarte. Um abraço para você, meu amigo Irã, lá do Vila Country. Boa noite, Nativa FM, meu nome é Graciete. Meu recado hoje é para o José dos Santos. Quero dizer que eu amo muito e antecipar já o feliz aniversário, que é amanhã. Parabéns, parabéns, parabéns. Valeu, obrigado, Joel Aparecido também na sintonia. Quem mais aqui? A Severina. Bom dia, bom dia, bom dia, Vital Santos. Em Guarulhos, muita chuva. Um grande abraço para você, Vital. 5h45, bom dia, Rafa. Agora sim, ouvindo a sua voz, achei que tivesse nos abandonado, o cara aqui é mais lindo. Não, estamos por aqui, a gente está aí na pegada do banco de horas, acho que vai mais essa semana que vem ainda, tá? Então a gente tem encontro marcado hoje, né? Até às 6 da manhã aqui no Forró Nativo, e depois eu continuo ainda na programação, hein? Eu vou estar por aqui ainda das 6 da manhã até às 8 da manhã na primeira parte do Manhã de Amigos, tá bom, gente? Vou estar por aqui até às 8 horas da manhã hoje. Aí amanhã apresento, né, na madrugada de domingo, a última hora do Balada. Também das 3 às 5 os clássicos da Nativa, e das 5 às 7 junto com o Mano Velho, Mano Novo, Forró Nativa. E na segunda-feira também vou estar por aqui das 2 da madrugada às 6 da manhã no Forró Nativa. Aí no resto da semana é o André. Aí eu volto no outro final de semana, acho que depois já vai normalizar aí. A gente vai estar aqui todas as madrugadas, tá bom? Depois aí do dia 21 de setembro.
3: Bom dia, mano velho, mano novo. Aqui é o Rogério, motorista de aplicativo. Estamos aqui no...

0: Goiás, Paraná, na rodagem. Um abraço a todos aí.
1: Valeu, um grande abraço, viu? Pra você também.
2: Bom dia, Forró Nativa. Bom dia, Mano Velho, Mano Novo, Mano Baby. Bom dia, Mano Rafa.
1: Bom dia.
2: Saudades de você.
1: Oh, meu Deus.
2: Estamos sentindo sua falta durante a semana, Rafa. Quando que você vai voltar? Aqui é a Dio. Toca pra nós a música do Dantas. Vendaval da Paixão e oferece para meu amigo Edielson, minha irmã Nina, minha amiga Clemida, meu amigo Lino, meu amigo Dilson, Geraldo, Sônia de Araraquara e meu primo Eliseu de Lençóis Paulista. Um sábado abençoado para nós. Beijo, Rafa.
1: Beijo, Dil. Então, tá vendo? A Ivone também tá por aqui. Boa semana, bom final de semana. Beijo para você, viu? Tudo de bom. Gente, é o seguinte, então, como eu tava falando, né? É, hoje, amanhã, segunda, eu vou estar aqui. Aí, acho que terça, sexta, o André vai estar aqui, o Mano Papi. Aí, volto no outro final de semana. E aí, sim, acho que a partir do dia 21 de setembro, que é na outra segunda-feira, aí eu já volto, acho que é o normal aqui na... nas madrugadas, tá bom, gente? Olha a hora da previsão! 5h48, bom dia!
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5: Tá chovendo aí, aqui tá chovendo. Aqui tava chovendo e agora já choveu.
6: Tá chovendo só fora, dentro de casa tá tudo seco ainda, por enquanto.
5: Tá chovendo sim, querida, tudo molhado pra fora, uma barreira, não dá nem de caminhar pelo redor de tudo.
7: Tá chovendo sim, mas ainda não tá correndo água na estrada.
5: Tá chovendo, choveu a noite inteira e tá chovendo.
1: É, Mariquinha, é o seu momento de brilhar, né? Porque agora tá chovendo e chovendo muito a madrugada toda. Começou no final da noite de ontem e vai se estender assim durante todo o dia praticamente, tá? Agora a previsão está com 17 graus, pancadas de chuva em toda a cidade de São Paulo, Grande São Paulo, também pelo interior, em vários estados aqui do Sul e Sudeste. E aqui em São Paulo hoje vai ser chuvoso durante o dia e a noite. A mínima é 15, a máxima não deve passar dos 23 graus. A quantidade de chuva para hoje, gente, desde agora a meia-noite de hoje até as 11h59 da noite desse sábado, o dia todo, tá para cair 54,9 milímetros. O dia todo, desde agora da madrugada e assim vai se estender durante o dia também à noite, tá bom? 54,9, uma boa quantidade já caiu essa madrugada, né? Esse início de sábado, por volta de meia-noite, uma hora, duas horas da manhã. Daí vai continuar caindo. Vento 5 km por hora, com rajadas de 32 km por hora. O sol nasce às 6h07, se põe a 3h58, estamos aí na lua nova. Certo? Já para amanhã domingo, né? Amanhã domingo também vai ser chuvoso durante o dia e a noite no domingão. 25,1 milímetros, mínima de 14, máxima de 17. Mas amanhã, no Forró Nativa, que é das 5 às 7, eu atualizo vocês como ficam a previsão aí para o domingão e também já antecipando para segunda-feira, tá bom? São 5h50, eu já me despeço aqui do Forró Nativa. Vou passar a bola pro Mano Velho e Mano Novo. Vem aí a oração do Padre Cícero. Tem um intervalo comercial. E aí eu volto às 6 da manhã com o nosso Manhã de Amigos. A gente vai ficar juntos aqui até às 8 da manhã. E amanhã na madrugada, a partir das 2 horas, tá bom, Mano Velho, Mano Novo? Olha o meu chocai aqui, Mano Velho, Mano Novo. E os sininhos da felicidade daí? São 5h51.
8: Opa, minha gente querida, Mano Novo. Tá acabando o Forró Nativa desse sábado, mano.
9: Já, Mano Velho.
8: Hoje que é o dia 12 de setembro. Guidote caprichou, já se despediu, já fez a previsão do tempo. Tá chovendo para caramba, tá chovendo para caramba. Então vem aí a oração do Padre Cício, entendeu? Você vai falar de mais uma frase de para-chove de caminhão, Mano Novo.
9: Estepe e mulher, é sempre bom ter de reserva, viu?
8: Aí, atenção, hein? Essa aí é machista, essa é machista.
9: Estepe e mulher...
8: Estepe e mulher...
9: É sempre bom ter de reserva.
8: Ave Maria. Mano Novo, os fabricantes de automóveis, que antigamente todo carro, você comprava um carro zero, no porta-malas vem um estepe, que era um pneu normal do carro, a roda normal. Agora não. Agora eles botam um pneu de lambreta. É uma roda

0: pequena, uma roda pequena, um pneuzinho pequeno. É só para quebrar o galho. Enquanto você está na estrada e não tem borracharia, você troca aquele pneu que está furado e bota aquela rodinha de lambreta até você chegar num posto.
1: Olha aí.
0: Rapaz, as fábricas, que é isso, minha gente? Uhum. Bota o normal, normal, normal. Porque fica aí o step, a coisa terrível. Puxa vida. E o cara, pá, o cara quer arrumar uma namorada no bairro. A patroa souber, vai dar B.O. Cuidado, cuidado, cuidado. Meu querido amigo, irmão Renato Rainha, já está aqui para Manhã de Amigos. Alô, Renato Rainha! Segura o churrasco semi-crocante. Mano Novo, nosso Douglas DC3, trocando motor a pistão, que avião lindo, hein? Tá lá toda a tripulação,
1: tá,
0: no cockpit, comandante, já mexeu com manches, manetes, flaps, slats, aleirões, leme, profundores, não é verdade? Vê o nível do combustível, tá tudo pronto. Vamos embarcar, mano velho?
1: Vamos embarcar.
0: Tô aqui, comandante, copiloto, radiotelegrafista, mecânico de voo e as duas comissárias. Vamos decolar com a oração do Padre Cício?
1: Vamos decolar.
0: Amanhã é domingo, das 5 às 7.
1: Opa!
0: Até amanhã!
1: Até
0: galera
1: amanhã!
0: Galera do querido e amado Brasil!
1: Bye, bye! Brasil,
2: Brasil. Mano velho, dizem que o Padre Cício é um santo e tem poder.
3: É isso mesmo, Mano Novo. E se a voz do povo é a voz de Deus, só nos resta dizer... Viva o Santo do Sertão!
2: Viva!
3: O Padre Cício foi tão querido no sertão nordestino que o povo criou a sua oração. A oração para ser rezada antes do agricultor sair de casa para a lida diária.
2: Vamos rezar, mano velho?
3: Vamos sim, mano novo, ao som do maestro César do acordeon.
2: Pelas lágrimas divinais, livrai-me dos invejosos e das mãos dos criminosos e dos laços dos satanás.
3: Para botá-los para trás, Deus na frente, paz na guia. Ó Santa Virgem Maria, quando vem rompendo a aurora, iluminai-me na hora que vem clareando o dia.
2: Levanto-me e entrego-me a Deus e a Virgem Maria.
3: Para com as espadas de São Jorge estar armado, com o leite da Virgem Maria amamentado.
2: Para que meus braços não sejam fracos, nem meu sangue derramado pelas mãos do inimigo.
3: Quero ficar livre de todos os perigos em minha casa, junto com a minha querida família.
2: Em nome de suas cinco chagas, Jesus Cristo de Nazaré, atenda os meus rogos e me livre de todos os males.
3: Amém.

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Manhã de amigos desse sabadão, 12 de setembro, 6 horas e 1 minuto, 6 e 1, horário de Brasília. Muito prazer, eu sou o Rafael Guidotti, o cara que é mais lindo, cheiroso, charmoso e gostoso do Brasil. Vamos juntos até as 8 horas da manhã, hein? Com muita alegria, muita música, a sua participação, a sua mensagem, o seu bom dia, ganhando prêmios da Nativa, 9198-409-6019. Os desafios.

os beijos e abraços, o pedido musical, para concorrer prêmios de hora em hora, é tudo por esse WhatsApp, 9198-409-6019, 6 e 2, começou o nosso Manhã de Amigos, Leandro e Leonardo, entre tapas e beijos, bom dia Brasil!

0: A Nativa é tudo e muito mais alegria, muito mais gostosa de ouvir. Denguinho, ô Denguinho! Milionários é rico aqui no Manhã de Amigos, desse sabadão 12 de setembro. E aí, ó, manda um áudio pra gente pra concorrer, sabe o que, gente? Sabe o que? Ao moletom da Nativa Coleção 2026, isso é muito Nativa, mas pra participar aqui do Manhã de Amigos e concorrer a esse moletom daqui a pouquinho, tem que gravar um áudio fazendo o seguinte, ó. Imagina que hoje você tem um rodeio. O rodeio é seu. Um rodeio, rodeio, sabe? Festa de peão, rodeio, então. E você pode montar a programação do jeito que você quiser. Tipo assim, no rodeio do Guidotti, a principal atração seria Jorge Mateus, mas também teria Henrique Juliano e Luan Santana. Por exemplo, esse é o meu, tá? E quem você colocaria na sua? Quem seria a sua atração principal? Quem mais estaria no seu rodeio, na sua festa? Pensa aí na sua programação dos sonhos. Grava um áudio contando pra gente e manda no nosso WhatsApp e participe do sorteio, tá bom? 9198-409-6019. Mandou, já concorre daqui a pouquinho ao sorteio. Combinado? 6h16, horário de Brasília. Amanhã de Amigos volta já!
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Música sertaneja, 6h23, horário de Brasília. Continue participando, 9198-409-6019. É o Manhã de Amigos, meu povo! Titãozinho e Chororó, vá pro inferno.

0: Cooperativa é tudo muito mais gostosa de ouvir. Fernando e Sorocaba, teus segredos. Agora 6h34, você participando com a gente. 91984096019. Tem o um sorteio daqui a pouquinho do moletom da Nativa Coleção 2026. Isso é muito Nativa. E é o seguinte, hein? Imagina que o show é seu, o rodeio é seu. E você vai montar a programação do jeito que quiser. Tipo assim, rodeio do Guidotti, a principal atração, Jorge Mateus. Também vai ter Henrique Juliano, Luan Santana e assim por diante. É um exemplo. E você, quem colocaria na sua? Quem seria a atração principal? Pensa aí e manda pra gente, pessoal. Tá participando de montão, todo mundo mandou, tá concorrendo ao prêmio.
1: Bom dia, Nativa.
0: Bom dia,
1: Guidotti.
0: Bom dia.
1: No meu rodeio teria Zezé de Camargo e Luciano, mais Leonardo.
0: Bora
1: que o rodeio tá pegando fogo.
0: Esse tá bom.
2: Bom dia, Guidotti.
0: Bom dia.
2: Bom dia a todos da Nativa. Amanhã de amigos tá demais, hein? Olha, no meu rodeio não ia faltar Fernando Sorocaba, Luan Santana e Ana Castela.
0: Olha aí.
2: Se ia lutar, hein?
0: Ah, valeu! E esgotar o ingresso, Léo! Um abraço pra você, garotinho!
3: No meu rodeio teria o Gustavo Lima, a Ana Castela e o Daniel. Segura, peão!
0: Mas, gente, o povo aí, as produtoras vão contratar vocês. Vocês estão bons demais nessas suas playlists, nos seus... É casting que fala? É palavra chique, né?
4: Ana Castela, Zezé de Camargo e Chitãozinho Chororó.
0: Boa também, Valdina. E você, hein, Fátima?
5: Eu colocaria o Leonardo, o Zé Vaqueiro e o Xan de Avião. Ai, seria um sucesso.
0: Mas com certeza, eita povo bom pra montar aí uma playlist, viu? Sim.

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6: A Nativa é tudo e muito mais gostosa de ouvir. 6h44, horário de Brasília, já já o sorteio, hein? Quem vai levar esse moletom, hein? Será que é você? Calma aí que eu já vou anunciar daqui a pouquinho. Mas agora tem Roberta Miranda, de igual para igual.

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0: Nativa, um ótimo sábado para você. Agora faltando 8 minutos para 7, horário de Brasília. Bom dia!
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A Nativa é tudo e muito mais gostosa de ouvir. Daniel, quando? Encerrando a primeira hora aqui do nosso Manhã de Amigos, que tava com a brincadeira, né? A nossa brincadeira tava aqui naquele rodeio, né? Você montando a sua playlist, muita gente participou, a gente colocou você no ar, né? Outros, é claro, que não deu tempo de colocar no ar, mas está participando do sorteio da mesma forma. Mandou quem seria a principal atração, mais alguns artistas aí pro seu rodeio, já está concorrendo. Então agora, atenção, saindo esse prêmio que é sensa maramara, que é o moletom da Nativa, coleção 2026. Isso é muito Nativa. Atenção, saindo pra você, hein? Alana Marques Marcos de Oliveira! Parabéns, Alana! Alana Marques Marcos de Oliveira, final do telefone 7421. Alana, você tem hoje para vir buscar ou a partir de segunda-feira, tá bom? Documento original com foto, vem até Nativa e retire esse prêmio que você vai amar. É confortável, é quentinho e é estiloso. Isso é muito Nativa. Agora a gente tem o horário eleitoral obrigatório, gratuito, no rádio. E aí o seguinte, na próxima hora a gente vai estar junto aqui ainda. Terminando o horário eleitoral, a gente vai estar junto para a segunda hora do Manhã de Amigos. Eu já posso antecipar para você que teremos um prêmio assim maravilhoso. Eu vou falar assim que terminar o horário eleitoral, tá bom? Aí eu volto até as 8 da manhã para contar para você qual é o prêmio e você vai mandando seu áudio, sua participação. Mas eu já vou adiantar o seguinte, fique atento aí nas redes sociais, no Instagram da Nativa, @nativa, porque esse desafio vai estar por lá. Vai ter umas dicas por lá também. Então, o desafio que vai estar rolando no Instagram é o seguinte, a gente vai preparar um post com 3 perguntas que vão dar pistas para você descobrir quem é o artista. Então corre lá no @nativa, vê o post, comenta sua resposta e depois grava um áudio pra gente qual é o seu chute. Vem se divertir na Manhã de Amigos, que volta daqui a pouquinho. Tá combinado? Posso contar com a sua participação? 9198-409-6019. Eu volto já logo após o horário eleitoral.

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volta com Manhã de Amigos. 7h25, horário de Brasília, sabadabadô, 12 de setembro. Muito prazer, eu sou o cara aqui, é mais lindo, cheiroso, charmoso e gostoso do Brasil, Rafael Guidotti. E o desafio já tá rolando, como eu falei, né? O pessoal já tá lá respondendo, já tá mandando áudio pra cá, pra concorrer a uma garrafinha térmica personalizada da Nativa. Garrafinha térmica personalizada da Nativa. Quem é o artista? Tem desafio rolando no nosso Instagram da Nativa. A gente preparou um post com três perguntas que vão dar pistas para você descobrir quem é o artista. Então corre lá agora, @nativa, vê o post, comenta sua resposta e depois grava um áudio pra gente dando seu chute aí. Pra quem você acha que é o artista, hein? 9198-409-6019.

0: Nativa, bom dia, agora 7h32, horário de Brasília.
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0: A vida nem sempre atende aos nossos pedidos, mas de algum jeito ela entrega exatamente o que nossa alma precisa. Às vezes ela realiza desejos, outras vezes responde com silêncio, atrasos ou desvios inesperados. E é aí que vem as maiores lições sobre paciência, entrega, fé e força. A vida nos molda. Ela ensina a confiar mesmo sem entender, a agradecer mesmo sem ter tudo, a continuar mesmo cansado. Nem sempre é fácil, mas sempre é necessário, porque no fim, cada fase te constrói. E cada desafio carrega um pedacinho da sua vitória. De um jeito ou de outro, você vai florescer.

e sentir que o caminho te fortaleceu. 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

E é exatamente isso, né? A vida é um sopro, a vida é um trem-bala. Luan Santana e Ana Vilela, aqui no nosso Manhã de Amigos, 7h36, horário de Brasília. E já passou lá pelo nosso Instagram da Nativa? Então presta atenção, hein, nas três perguntas do post mais recente ali do nosso Instagram. Junta as pistas e tenta descobrir o artista. Depois é só comentar a sua resposta lá no Instagram, no post, tá bom? No arroba Nativa, e mandar um áudio aqui pra gente no nosso WhatsApp. Se acertar, tá no sorteio, tá bom? Claro que tem muita gente acertando, outros estão errando, mas quem tá acertando vai pro sorteio no final. 9198-409-6019, valendo a garrafinha térmica personalizada da

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0: Michel Teló, aqui no nosso Manhã de Amigos. Faltando agora 10 minutinhos para as 8 da manhã, horário de Brasília. Meu amigo, minha gente, chegou a tão esperada final de semana, né? O sabadão. E quando chega, você sabe, né? A primeira coisa que vem na cabeça é o quê? Curtir, relaxar, ter aquele momento a dois. 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Bom dia, bom sábado.
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0: Ativa é tudo e muito mais gostosa de ouvir Simone Mendes. Direitos iguais aqui no nosso Manhã de Amigos. Faltando agora 5 para as 8, horário de Brasília, desse sábado, 12 de setembro. E a gente estava perguntando lá no nosso Instagram, né? Tinha as dicas de quem é o artista, no arroba nativa, você mandava o áudio. Muita gente, a maioria, né? Acertaram aí, acertou. Mas só um vai ganhar. Quem que é?
1: Bom dia, nativa. E o artista misterioso é o embaixador Gustavo Lima.
0: Boa! Giovanni Luiz Ribeiro. Final telefone 3004. Giovanni Luiz Ribeiro. Final telefone 3004. É só passar aqui na Nativa. Garrafinha térmica personalizado da Nativa, que é sensa, mara, mara, Giovanni. Já é sua, viu? Tá garantido pra você. Gente, obrigado pelo carinho, pela companhia. Um ótimo sábado, um ótimo final de semana. Já me segue aí no Instagram, hein? Tô te esperando lá no Instagram, beleza? Arroba Rafael Guidotti, eu vou postar a mensagem para um dia melhor lá no meu Instagram. Eu tô de volta nesse domingão, às 2 da madrugada, na última hora do Balada Nativa, e vamos passar aqui a madrugada toda de domingão, tá bom? Com balada, com os clássicos da Nativa, com o forró Nativa também. Um super beijo e fim de semana e alegria. Ah, isso é muito Nativa.

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Manhã de Amigos Nativa começou. Vamos juntos no Manhã de Amigos até as 9, das 9 às 10 tem Hora Mais. É, esse percurso, a trilha sonora é simplesmente o suprassumo da música sertaneja de todos os tempos. Mas a gente acrescenta também o nosso lambadão, lambadinha. Sabadão, eu sei que tem gente de plantão, tem gente ainda enrolada no lençol, vai ficar até mais tarde, não é mesmo? Se você está trabalhando hoje, essa programação é para tornar o expediente mais leve. Se está de folga, aproveita e curte cada minuto de descanso. E para quem trabalha só até o meio-dia, o resto do dia já é liberdade. Seja como for, música boa tem aqui na Nativa. E deixa eu te contar, tem também presente. É o Cineflix, par de ingressos para você ver o seu filme preferido. Aliás, são vários bons filmes em cartaz por agora. Qual é o seu filme predileto? Aquele que você estava aguardando, tem o seu artista ali atuando. Me conta, no 996398781. Gosta de filme de ação, de terror, de suspense? Gosta de levar a garotada, assistir aqui os filmes mais direcionados, né, para essa idade infantil, efetivamente, aventura? Me conta tudo aqui no 996398781. São 7 horas e 5 minutos. Ah, deixa eu me apresentar. Eu me chamo Pedro Panoc. É sempre uma honra comunicar com você. Tamo junto, certo, cowboy? É desse jeito. Desperta! Desperta! Vamos acordar! Minha querida Várzea Grande, Cuiabá! Menciona o bairro que você já está escutando a Nativa!

0: Narrativa é muito mais, Leonardo, Segredo de Alma. Primeira sequência aqui do nosso Manhã de Amigos. Feliz sábado pra você, sintonizando a sua Nativa 94,3. Atrícia Lange, obrigado pela audiência. E a Atrícia já mencionou, quero esse presente hoje aí da Nativa. E o presente a qual a Atrícia Lange está concorrendo é um par de ingressos para o Cineflix, que é a opção de conferir no Shopping 3 Américas ou no Várzea Grande Shopping, na nossa querida VG. 996398781, par de ingressos, então, para você ver o seu filme preferido, é o mimo da vez. Certo, Trícia? Boa sorte! Quem está aqui com a gente também é a Raíssa, do Jonas Pinheiro 3. Acabou de mandar aqui o alô dela, tudo de melhor. Vou fazer o seguinte, parada básica aqui na nossa programação musical, mas já está tudo organizado. A música volta em instantes com esses queridos aqui, ó.
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0: A temperatura agora é de 28 graus.

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sua paixão é nativa e o nativeiro tem paixão por música boa, música sertaneja. Ai, que vontade, Bruno e Marrone. 7 horas e 25 minutos.

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Música sertaneja, Henrique Juliano, seja ex. São 7 horas e 36 minutos. Vamos pro nosso WhatsApp agradecer a nossa maravilhosa audiência. Bom dia, Pedro. Quero esse Cineflix, o Narciso. Já fez inscrição. Bairro Osmar Cabral. Galera do Osmar Cabral, aquele abraço. Vamos aqui, ó. Agradecer a nossa audiência no Osmar Cabral. Aê, aplausos. Patrícia, Amorim, Santa Malha, também a galera do Santa Malha. Renato Souza, do Residencial Solar da Chapada, cadê? Vamos acordar aí, pessoal. Quem mais? Gracieles Almeida, quero assistir o filme Minha Melhor Amiga, nosso cinema nacional. Boa, boa, Gracieles, é isso aí. Também tem mais participação aqui. Cláudio Henrique, Pedro, bom dia, meu amigo. Como é que você tá? Eu tô bem, Cláudio Henrique. Ele falou, ó, quero concorrer esse presente aí, que eu vou convidar, cadê aqui? A minha namorada, pra gente ver esse filme nacional. Ela gosta da atriz, ah, tá, da Ingrid Guimarães, certo. Obrigado aí pela sintonia, tá? E boa sorte, meu amigo. Temperatura agora, qual que é? 29 graus, a umidade relativa do ar em 56%. Hoje a máxima deve ficar na casa dos 36, tá? 36 graus de máxima hoje. Lembrando que amanhã tem previsão de queda na temperatura. Máxima amanhã deve ficar na casa dos 27, por ali. E mínima na casa dos 19, 20, vai variar um pouco. É isso, você ligado aqui na Nativa. Tem música boa, tem informação. Por falar em informação, tem um aqui que eu preciso compartilhar agora com você, que nos escuta nesse momento, porque tem aqui uma informação da Águas Cuiabá, alertando com relação a uma manutenção que vai ser realizada e, por isso, moradores de mais de 130 bairros e localidades aqui de Cuiabá, na verdade são 137 bairros, serão de certa forma afetados, terão fornecimento de água temporariamente suspenso neste sábado, durante manutenção que está programada ali no sistema elétrico das captações Ribeirão do Lipa e também no complexo central, no complexo chamado Ribeirão do Lipa. Segundo a concessionária informa, esse serviço será realizado das 13 às 17 horas e vai afetar as regiões atendidas pelas estações de tratamento de águas Central e Ribeirão do Lipa, né, como eu disse ali anteriormente. Ainda conforme a concessionária, a manutenção tem uma previsão de conclusão no fim da tarde. Aí logo na sequência, o abastecimento será retomado de forma gradativa, com a pressurização da rede avançando ao longo da manhã de domingo, dia 13. Então é isso, ali depois

0: no final dessa manutenção. O abastecimento será retomado, mas aí vai ser de forma gradativa. A previsão é de que essa situação seja normalizada na manhã de domingo, dia 13, domingo conhecido também como amanhã. O concessionário orienta que os moradores das regiões atendidas pelos sistemas programados façam reserva antecipada de água para as atividades essenciais. Caminhões-pipa também estarão disponíveis para situações emergenciais mediante solicitação pelos mesmos canais de atendimento da empresa, 0800-646-6115. Esse é um dos, com ligação gratuita, e tem também o WhatsApp, que é o 65992766008. Então é isso, informação para você da concessionária Águas Cuiabá, mencionando aí a interrupção do fornecimento de água, que vai afetar 137 bairros aqui de Cuiabá. Os trabalhos vão começar a partir das 13 horas e vai até as 17, com retomada gradual ali do abastecimento ao final dessa manutenção, mas uma previsão de resolução, o retorno, o funcionamento total deve acontecer só na manhã deste domingo, dia 13. Agora são 7h41, também conhecido como 19 para as 8. Volto daqui a pouquinho com mais música. E teremos, sabe quem? Esses irmãos.
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0: Thiago, que presente!
1: Paraty é muito mais. Irmãos. Fabrício e Fernando com Guilherme Santiago. Beijo demorado. Agora, 7 minutos faltando para as 8. Vamos para o nosso WhatsApp estabelecer aqui contato com a audiência mais animada do sabadão. A Estevina Maria, do bairro Mangabeira. Me coloca, Pedro, no sorteio. Bom dia. Ô, Estevina, tá já concorrendo, minha querida. A Alexandra Regina, da sintonia a partir do CPA 4. Quero concorrer esse ingresso, Pedro. Coloque meu nome aí. Já está também concorrendo aqui, tá bom? Quem mais? Temos a Rainara Leandra. Deixou aqui o recadinho dela. Quero concorrer. Por favor, hein? Quero levar minha princesa, minha filha, para assistir o Cineflix. Está dado o recado. Muito bem. 996398781.
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0: De sol com música sertaneja. É aqui na Nativa Medo, Júlia e Rafaela fechando. Primeira hora aqui do nosso Manhã de Amigos, segunda hora tá pronta. Já já a gente retorna com ele, inclusive, soltando a voz, o Zé.
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0: Tamo junto! Pra você sintonizando aqui a sua Nativa 94,3. Aquela trilha boa pra te acompanhar nessa demanda. Ó, está de aniversário hoje, parabéns, muitos anos de vida, saúde, que Deus abençoe grandemente. É o caso aqui do Guilherme, falou assim: Pedro, hoje é meu aniversário, quero ganhar esse presente que é o par de ingressos pra ver o meu filme preferido. Parabéns e boa sorte, meu amigo! Você também de aniversário, manda aqui pra gente devolver o alô aqui, cantar parabéns direitinho, combinado? 996398781. Pro Guilherme, os aniversariantes não se manifestaram ainda, mas que farão isso, aquele abraço. Deixa eu te contar, nosso Manhã de Amigos, a segunda hora, chegando pra Vaze Grande, Cuiabá, Chapada dos Guimarães, pelo mundo, quem acompanha conectado, seja um sábado surpreendente, cheio de bons acontecimentos. Vou te dar uma forcinha aqui, pode ser divertido, vê o seu filme preferido em cartaz no Cineflix. Tem as opções, tá? Pode ir no Shopping 3 Américas, aqui mesmo em Cuiabá, ou ainda no Vaze Grande Shopping, na nossa querida VG. Qual é a sua opção, hein? 996398781, manda lá o nome, o bairro, menciona. Eu quero, Pedro, ganhar esse presente. Mensagem de voz também, manda aí o seu alô, quero ver como é que tá a sua voz, tá animada? Tá animado, meu amigo, pra esse final de semana? Tá descansando? Ou tem esse compromisso também no sábado laboral? Hã? Tá qual os nossos amigos aqui, ó, no teto, tirando telha da casa, do telhado ali? Hã? Tá não, né? Cineflix, Pedro, eu quero. A Jaqueline, do bairro Icaraí, lá na nossa querida Vaze Grande, fez inscrição aqui mais cedo. A Daniele Regina também está comigo desde cedo, Jardim Califórnia. A Letícia Caroline também mandou aqui, que está a fim de assistir. Patrulha Canina. Um abraço também para Jéssica, que mais cedo fez aqui a inscrição dela. Para quem chega agora também, já já eu mando mais alô aqui para a galera. No 996398781 é o canal de interação com a nossa audiência. Gustavo Lima, Temporal de Amor e Não Olhe Assim.

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0: Arativa é muito mais, saudade. Aqui Cristiano Araújo, Maus Bocados. Esse é o nosso Manhã de Amigos, são 8 horas e 35 minutos. É um sabadão, rendendo trilha sonora boa. Você no trabalho, com o rádio sintonizado aqui na sua 94,3 nativa. Vamos pro WhatsApp, que olha a galera ver que veio. Porque afinal de contas, tem música boa, tem as melhores promoções. O caso aqui da nossa querida Ivanilda mencionou: eu adoro a Nativa. Ó, me leva a Nativa para ver o meu filme preferido no Cineflix. Tá concorrendo. Ô Tereza, tudo de melhor para você. Camila Pessoa, eu amo a melhor Nativa. Benedita Félix, um abraço, Pedro. Manda aqui um alô também para Aninha, estamos ouvindo desde cedo. Quem mais aqui? A Olga Salina, obrigado pela audiência. Tá onde? Paque Cuiabá. Cadê aqui? A Kaila, Kaila, isso mesmo, Kaila. Eu amo a Nativa. Pedro, eu quero assistir o filme do Homem-Aranha. Tá em cartaz ainda? Tá. Obrigado pela sintonia. O Jaime deixou o recado aqui mais cedo, mandando alô pra Tatiana. Essa galera ouvindo aqui a Nativa. Tá valendo para de ingressos para o Cineflix. É hora de você fazer aquela inscrição, hein? Chegou agora, ouviu aqui eu mencionando. Ah, então quero ver o meu filme preferido. Manda pra cá. 996398781. Final de semana com música boa?
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0: Edson Hudson, Papel de Homem. A música volta já já com ele.
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10: Nativa é muito mais alegria. Tem Simone Mendes, agora 12 para as 9.

0: Sábado que rende. É, escutar aqui a Nativa, trilha boa. Eduardo Costa fechando o Manhã de Amigos. Volta no próximo sábado. Na sequência tem Hora Mais Nativa. 9:06. Ele vai cantar daqui a pouquinho, ó. Antes, fala com você.
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0: Vamos abrir a janelinha aqui, ó. Deixa o sol entrar. E aí, tudo bem? Continuamos aqui com a melhor programação musical da sua manhã. Feliz sábado, hoje 12 de setembro de 2026. Com a Nativa. É muito mais. É muito mais amor. A Nativa é muito mais amor por você, ouvinte, que a gente chama carinhosamente de Nativeiro. Tá no ar. Hora Mais Nativa, diretão, hein? 60 minutos só com música

0: Zé Neto e Cristiano.
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0: Ana Castela.
2: Eu tô sendo solteiro.

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Agora são 9 horas e 26 minutos. Tem Vitor e Léo e tem também aqui, ó, par de ingressos pro Cineflix. Já fez inscrição? Se fez, tá tranquilo. Se não fez, dá tempo ainda. Nome, bairro, menciona. Eu quero, Pedro, ganhar esse presente. Já já rola sorteio. 9h26.

0: A Nativa é tudo e muito mais. Vitor e Léo, vai me perdoando. Tem música boa, tem as melhores promoções. É só sintonizar 94,3, que tá tudo certo. Fim de semana, esse é o nosso Hora Mais Nativa. A nossa pausa aqui na música é para trazer aquela dica boa. 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

0: Sabe quando a gente termina um relacionamento e sente um alívio? Já passei por isso.
1: E o quê?
0: Sabe quando a gente mete o louco no...

0: A Nativa é muito mais. Gustavo Lima, Bala Alojada. Gente, vamos mandar alô pro povo aqui. Esse é o nosso Hora Mais Nativa. Agradecer o Jamison, de Nossa Senhora do Socorro, em Sergipe. Tá acompanhando aqui a Nativa Cuiabá. Seja muito bem-vindo, Jamison. Um abraço, pessoal de Sergipe. Mais precisamente, de Nossa Senhora do Socorro. Temos também aqui, ó, a Letícia de Oliveira. Tá aqui um pouquinho mais perto da gente, bairro Tijucal, acompanhando o nosso Hora Mais Nativa. Fez inscrição para concorrer o nosso presente hoje, que é par de ingressos para a nossa audiência, fazendo inscrição, e concorre aqui o par de ingressos para o Cineflix, tá? Tem vários filmes em cartaz, bons filmes, inclusive, filmes que a crítica está elogiando. Tem para todos os segmentos lá, tem desde o terror, tem comédia nacional, tem para garotada também. 996398781 é o nosso WhatsApp, manda para cá a sua mensagem, boa sorte, certo? Certo, Gustavo Pereira deixou também aqui o recado dele mais cedo. Temos também a Maria Cícera. Oi, Maria. Tudo de melhor para você e muito obrigado pela audiência. Combinado? Aumenta o volume.
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0: Ah, e o sorteio daqui a pouquinho.

Inesquecível, Marilinha Mendonça com Foi por Conveniência. Gente, hora de saber quem tá levando esse presente. Já agradecer todo mundo aqui que participou, toda a nossa audiência, os nativeiros. Mas agora alguém vai se dar bem, vai levar um par de ingressos para ver o filme preferido. Quem se deu bem foi você. Atenção, Jackson Hermiliando de Araújo. Jackson Hermiliando, final do telefone 2191. Se deu bem, é o Jackson Hermiliando, na verdade, né? Final do fone, mais uma vez aqui, 2191. Se deu bem, nosso querido Jackson. A produção já entra em contato com você, tá? Na sequência, gente, tem Arena Nativa. Agora 9h57. Para fechar, vamos de saudade aqui, ó, com Zezé de Camargo e Luciano. Cada volta é um recomeço. Seu final de semana seja maravilhoso. Com música boa, é aqui na Nativa.

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8: Onze e quatro,

0: chegou, meu povo. Bora aproveitar. Temos aqui de presente nessa hora do Arena Nativa. Você vai adorar. Tem camiseta lindona da sua Nativa e a sanduicheira da Britânia para britanear a sua vida. Pensa na facilidade de fazer um lanchinho, de grelhar um franguinho, que também pode, viu? Sanduicheira da Britânia. Você tava querendo, né? Ó, que oportunidade. Então bora participar aqui do seu Arena Nativa. Me conta aí como é que tá o seu sábado. E vamos aproveitar o fim de semana, porque na segunda-feira o chicote estrala.
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0: Querido.
1: Mesmo, seu danado.
0: E muito mais alegria de Maiara e Maraísa. Ela quer falar, então vai lá, Madalena.
1: Bom dia, gente. Bom dia, todo Arena Nativa. Estou aqui com meu filho Vitor, fazendo almoço delicioso, preparando uma torta, nossa, curtindo a Nativa, porque mais tarde eu vou cuidar de mim.
0: Maravilhosa! Um beijo pra você, se arruma toda linda. Pode até passar um batom vermelho, né, Lucas Lucco? Isso é muito Nativa.

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0: Nativa é tudo e muito mais. Saudade da Marilinha, né? Marília Mendonça, bebi, liguei. Aí é problema. Juízo, hein, turma? Aí no fim de semana, vai escolhendo suas preferidas aqui do nosso Arena, que no final tem Arena Bis.
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0: Ativa Tudo e muito mais. Esse encontro lindo, hein? Guilherme Benuto com o nosso muso, Luan Santana, 467. Adoro saber o que vocês estão fazendo nessa manhã, viu?
1: Meu nome é Augusto.
0: Oi, Augusto.
1: Eu estou fazendo entrega aqui, ouvindo o Arena Nativa. Beijão pra vocês.
0: Obrigada, bom

0: Ativa, tudo e muito mais, Marcos e Belucci, nova namorada. Final de semana é dia de namorar, né? Então aproveitem bastante, cuidem das meninas, hein? Vamos dar presente? Temos aqui, ó, sanduicheira da Britânia. Boa, hein, gente? Facilita muito o dia a dia. Café da manhã, almoço, dá até pra fazer um franguinho grelhadinho ali, ó. Super prática de limpar e de guardar. Britânia, né, meu bem? Pra britanear a sua vida. Saindo agora, essa sanduicheira, e no kit ainda vai a nossa camiseta. Linda, maravilhosa, disputada, desejada. Pra você, Suede da Anunciação dos Santos, final do telefone 3840. Tava doida na sanduicheira e na camiseta, né? Suede, não é que deu certo, mulher? Vem buscar os seus presentes, depois quando você estiver lá preparando um lanchinho gostoso, assim, vestida com a nossa camiseta, faz uma selfie, marca a gente lá no Instagram, @nativa, que a gente também ama ver vocês aproveitando os presentes, combinado? Aí tem um monte de gente aqui no WhatsApp da Nativa. E o Pix do fim de semana? E o Pix? Olha, já saiu, tem mais Pix aqui, é chuva de Pix no fim de semana da Nativa. 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Coisa boa, isso é muito Nativa, né?
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0: Tudo e muito mais felicidade. Já fez a sua inscrição para receber a ligação do Pix Surpresa?
1: Sim!
0: Ah, muito bem. Então daqui a pouquinho eu vou ligar. E se você atender falando direitinho, eu quero o Pix da Nativa, vou te dar R$300. Aí o fim de semana vai ficar perfeito, né?
1: Sim!
0: Ah, tô sabendo.

0: Thiago Lima com retrovisor. Só agradecendo, hein, gente, nesse sabadão. Muita gente mandando um oi aqui. Oi, Jaqueline.
1: Aqui em casa, enrolando brigadeiro e beijinho do aniversário de 59 anos do meu pai.
0: Delícia.
1: E o melhor, na companhia da melhor rádio, que é a minha nativa.
0: Obrigada,

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Eu tô ligadinho aqui, ó. Tô ligadinho neste fim de semana com a Nativa. 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Vai, Safadão.

0: Positivo é tudo e muito mais. Música pra gente cantar junto. Balança o corpinho, Cristiano Araújo. Hoje eu tô terrível. Cantou aí? Esse é o nosso Arena Nativa, trazendo mais alegria ainda no nosso fim de semana, né? Quer mais alegria ainda? Então vou fazer aquela ligação. De fazer um Pix Surpresa Nativa. Combinamos direitinho, né? Você fez a sua inscrição, maravilha, boa sorte. O telefone vai tocar a tenda dizendo: eu quero o Pix da Nativa. Que hoje eu tô terrível pra dar o dinheiro da Nativa pra você. Garantindo o fim de semana. Ligando, ligando, ligando. Se tiver uma turma aí, junta todo mundo. Faz o couro que a gente gosta.
1: Eu quero Pix da Nativa!
0: Ganhou! Daniele! Daniele Fernanda, que nome lindo! Tudo bem, querida?
1: Tudo bem, você?
0: Tudo jóia! Demorou um pouco pra atender, né, Daniele? Meu coração já dispara, minha filha! Ganhou trezentão no Pix Surpresa da Nativa pra deixar esse fim de semana, que já deve estar bom, que você atendeu toda feliz, né? Melhor ainda.
1: Obrigada.
0: Vai gastar com o quê, Dani?
1: Ah, que a minha
0: marido
1: vai sair pra comer.
0: Ah, tá, muito bem, isso aí, comidinha gostosa, lanche, pizza com a família. Fica na linha que a nossa produção já fala com você. Parabéns, tá?
1: Obrigada, viu?
0: Um beijo. Aê, garota, fez tudo direitinho, é disso que eu tô falando. E a boa notícia é que no fim de semana não tem um, dois Pix Surpresa. É uma chuva, um montão.
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0: 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Tem gente a essa hora, por exemplo, aproveitando um churrascão no sábado. Obrigada, curtindo a Arena Nativa. Tem gente se programando pra fazer churrasco amanhã. Enfim, né, gente? Pra reunir a família, pra sempre ter um momento gostoso. O brasileiro gosta do quê? Churrasco, é ou não é?
1: Sim!
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0: Nativa, é muito mais música sertaneja. Zé Neto e Cristiano no nosso Arena, Ela Sonhou. E olha, hoje eu vou dar uma nota pra vocês. 10 de 10 nas provocações. Já teve, tô fazendo torta. Já teve, tô fazendo brigadeiro. Beijinho pro aniversário. O que que vem agora?
1: Oi, Gi, boa tarde.
0: Oi.
1: Tudo bem? Eu sou a Edna.
0: Oi, linda.
1: Estou aqui preparando o quentão, vinho quente.
0: Não.
1: Que tá um golinho aí, hein, Gi? Vem, beijo. Eu amo a Nativa.
0: Aceito, obrigada, meu bem. Chamou, eu quero.

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0: Nativa é tudo e muito mais. Esse monte de talento reunido, hein? Jorge Henrique com Rodrigo e o Murilo Huff, 50% minha. Nossa Arena Nativa, tendo aqui, ó, de presente o kit churrasco. Tábua, garfo, faquinha, tudo com a grife Nativa pro seu churrasco ficar bem chique, bem incrementado. Você quer?
1: Sim!
0: Então conte

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0: Ativa é tudo e muito mais música pra gente cantar junto aqui no Arena. Você pediu, tá ouvindo de novo. E cada um do seu jeitinho, aproveitando muito esse sábado, né, Raquel?
1: 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Isso é muito Nativa. 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
0: Obrigada, meu amor.
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1: Viam todos atuar. Boa tarde, Nativa. Aqui é a Tamires e eu estou agora no trabalho, mas aqui ó, com meu fone de ouvido ligadinha, curtindo a Arena Nativa.
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Pra fechar essa edição do Arena Nativa, final de tarde tem mais. Saindo o kit churrasco aqui completão, lindão da Nativa. Pra você, Silene Indalécio, final do telefone 6537. Silene, você ganhou! Kit churrasco da Nativa. Parabéns, viu, lindona? Tá chegando o Nativão, beijo pra todo mundo.

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1: Oi turma, tudo bem por aí? Eu sou a Tina Roma, muito bom estar aqui. Ó, tem sábado que a gente acorda e já sabe que vai ser bom demais, não é? Hoje é um desses, o Nativão tá no ar, e aí eu já começo com uma visita bem especial num lugar que eu tava morrendo de saudade, que é Presidente Prudente. Boa tarde, Ricardo Barcelos!
2: Boa tarde, Tina! E que bom que você passou por aqui, porque hoje a gente tá com aquela energia que só sábado de Nativa consegue trazer. E nós vamos começar com a boiadeira que todo mundo ama, na rádio que é muito mais música sertaneja. Amor.

expectativa é muito mais a saudade inconfundível da Marília Mendonça. Sabe o que eu mais gosto nesse Nativão? É que cada bloco tem uma visita diferente.

0: Thiago Freitas estava esperando a gente em Chapecó pronto para falar, não é, Thiago? Eu vi que você tá aí com o microfone aquecido desde cedo hoje.
1: Tina, eu acordei pensando na música que eu ia escolher pro Nativão. Hoje a gente tá que tá, hein? Dito isso, Murilo Huff continua fazendo a alegria de todo mundo, que é muito mais nativa. Agora

0: Mas música sertaneja que emociona. Ai, Anjinho Gabriel, eu sei que você tá com dois recados pra dar hoje. Então vem aqui, vem, conta pra gente. Vem aqui, fala pra galera, sou toda ouvidos.
1: Dois não, Tina, dois não, três.
0: Ah, três?
1: Primeiro, que tem festival da Air Fryer, né?
0: Ah.
1: O segundo, tem R$300 no Pix Surpresa Nativa, esperando alguém que tá ligando aqui no nosso WhatsApp, mandando mensagem, na verdade, né?
0: E o terceiro?
1: E o terceiro recado é importante também, que é o Bruno e Marrone, que cantam agora somente na rádio, que é muito maravilhoso.

0: Cooperativa é tudo e muito mais alegria do Natan e do Zé Vaqueiro. É sucesso atrás de sucesso nesse Nativão. Carlinhos, falando em sucesso, vem aqui participar do Nativão. Traz toda essa galera alegre do norte do Paraná. Só vou fazer um pedido. Toca mais música bonita pra gente, tá bom?
1: Ô, Tina, seu pedido é uma ordem, né? E, ó, tava guardadinho aqui o Hugo e Guilherme desde o começo do Nativão deste sábado, viu? Então vamos com eles na rádio, que é muito mais alegria.

0: motivo é tudo muito mais a sorte de ter esse povo todo junto com a gente. E aí, pra fechar esse sábado, vamos dar uma passadinha, Olímpia? Betinho, oi?
1: Oi, Tina, boa tarde. Olímpia, é só gratidão. E mesmo estando perto do fim, dá tempo ainda pra curtir Victor e Léo e muito mais no final de semana, que é muito mais nativo.

0: Seu Eduardo Costa encerrando o Nativão de hoje. Foi bom, né? Foi bom esse Nativão. Então, gente, amanhã tem mais. Tô esperando você. Um beijo gigante.
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Chamar você para colocar o seu astral lá em cima. Essa é a Nativa e a música premiada está começando. E eu quero saber qual dessas é a sua preferida. A música 1 é o Zezé de Camargo, Irmão da Lua, Amigo das Estrelas. A música número 2 é a Simone Mendes, Direitos Iguais. E a música 3, Danilo e Davi, Não Mexe nas Minhas Gavetas. Você vai votar na sua pelo nosso WhatsApp 9198-409-6019 e vai concorrer daqui a pouco a essa linda camiseta da Nativa. São três modelos para você escolher. O primeiro é aproveitar o dia e o bom da vida. O segundo é brindar um novo encontro. E o terceiro, explorar o mundo e viajar sem limites. Tem mais, hein? Tem dois ingressos para ver Calcinha Preta. Sexta-feira que vem, dia 18 de setembro, na Festa do Peão de Taboão da Serra. É só votar na sua, hein? 9198-409-6019. A música 1 tá chegando para você.

Nativa, Nativa é tudo e muito mais. A Simone Mendes, Direitos Iguais, música 2 da música premiada. A primeira foi o Zezé de Camargo, Irmão da Lua, Amigo das Estrelas. E a terceira chega agora, Danilo e Davi, Não Mexe nas Minhas Gavetas. Qual que você gosta mais? Você vai me contar agora para concorrer à camiseta Nativa e os ingressos também para ver Calcinha Preta na festa do Peão de Taboão, na próxima sexta, 18 de setembro. É só votar, tá bom? 9198-409-6019. A música 3 está chegando agora.

0: 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Música sertaneja, Danilo e Davi, a terceira da música premiada. Já já, resultado. E já já, eles cantam pra você no nosso sabadão. Quem são eles?
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0: falando em prêmios, resultado chegando. Música premiada na Ativa. Fala aí, Rafael, boa tarde.
1: Boa tarde, Fernando, tudo bem?
0: Bem, e você?
1: Tudo bom, graças a Deus.
0: Você mora onde?
1: Eu moro em Osasco.
0: Osasco. Terra do cachorro quente.
1: Exato, aqui tem muito cachorro quente. Já comeu por aqui?
0: Eu estive aí essa semana, mas não comi o cachorro quente, não deu tempo, mas ó, fiquei sabendo que é o melhor cachorro quente do mundo, o cachorro quente de Osasco. Com todo o respeito às outras cidades.
1: Não perca outra oportunidade, hein?
0: Tá bom, vou aí, você paga, beleza? Combinado?
1: Pode deixar comigo, deixa que eu pago sim, Fernando, deixa comigo.
0: Então tá bom, Rafael, você tá em Osasco, mas você tá em casa, trabalhando, fazendo o que no sabadão, hein?
1: Não, eu tô fazendo umas correrias aqui à tarde, vim buscar meu filho aqui na escolinha dele. Só que eu ouvindo a Nativa, né? E tô aguardando aqui meu filho sair da escolinha do inglês. Aí.
0: Legal, qual é o nome do moleque?
1: Meu filho chama Miguel,
0: Miguelzinho, Miguelito, manda um beijo pra ele. É isso aí, vamos lá então, ó. Eu tenho camiseta Nativa, coleção 2026, são três modelos pra você escolher. Os três são maravilhosos e tem também os ingressos para o show do Calcinha Preta. Próxima sexta-feira, 18 agora de setembro, festa do peão de Taboão da Serra. Você é fã da Calcinha Preta?
1: Ah, eu gosto sim, gosto de ouvi-lo.
0: Muito bem, então vai curtir bastante o show lá, mas não ganhou ainda, hein? Você tem que me dizer. Exato. Qual foi a música premiada para faturar os prêmios que eu falei. Atenção, seu Rafael Bacagini Barreto de Osasco.

0: As curvas. A música 1, Zezé e Luciano. Zezé e Luciano, não, só o Zezé. Música 1, Zezé, Irmão da Lua, Amigo das Estrelas. A música número 2, a Simone Mendes, Direitos Iguais. E a música 3, Danilo e Davi, Não Mexe nas Minhas Gavetas. Rafael, é com você. Um, dois ou três? Quem ganhou?
1: Música 1, Zezé de Camargo, Irmão da Lua, Amigo das Estrelas.
0: Vamos ver, se for, você ganha. Música premiada, música premiada, Nativa FM. Ô, Rafael, ganhou! Um abraço pra você e um beijo no Miguelito aí, tá bom?
1: Muito obrigado, Fernandão.
0: Valeu,
1: um
0: bom show.
1: Um abraço aí pra todo mundo.
0: Pra você também.

0: A Nativa é tudo e muito mais. Música sertaneja. Essa é a Mari Fernandes. Dizem que sou louca. No nosso final de semana, é o fim de semana Nativa com a sua companhia. Eu sei que você está aí ouvindo a gente e com o celular na mão, né? Então trate de seguir a gente lá no Instagram. @Nativa. Facinho. @Nativa. Tem bastidores, promoções. Você participa por lá também com a gente, né? @Nativa. Se quiser me seguir também, o meu é Fernando Teles, oficial Teles com dois L's. Eu volto já no sabadão. Sabe quem é que vai cantar daqui a pouquinho pra gente curtir o fim de semana? Os dois aqui, ó, que a gente adora.
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0: Nativa é tudo e muito mais. Modão, modão do bom. João Bosco e Vinícius, Bloqueia Eu. Ó, daqui a pouquinho, sabe quem canta pra você no nosso final de semana? Você adora, eu também, todo mundo gosta dele. Canta aí, daqui a pouquinho.
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0: Na Tibia tudo e muito mais. Você, um excelente sabadão. Tem gente que fala assim, sabadão borocochô, né? Esse tempinho aí, xii, frio, chuva. Que nada, amigão. Aqui, ó, a alegria impera. Aqui a gente manda energia positiva pra você ter um super final de semana. Além de música boa, tem a sua participação. Eu sou o Fernando Telles. Estou aqui, ó, até as 8 da noite esperando você. Nessa hora, a gente vai te dar dinheiro. Vai te dar din-din. Eu sei que você quer. Você quer? Fala pra mim.
1: Sim!
0: 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Zé Felipe e Ana Castela.

0: claro que chora. A Nativa é tudo e muito mais a emoção de ouvir. Guilherme Santiago, homem, não chora, chora sim, lógico que chora. 4 horas e 22, um ótimo sábado pra você. Alô, Sueli, alô, Fátima, no Cambuci, ouvindo a Nativa. Severina Vicente, Jardim Ângela, Zona Sul, também mandou mensagem aqui. Tele, estou adorando a programação. Aqui tá chovendo, tá frio, mas a Nativa me anima. Esse é o nosso objetivo, um beijo pra todo mundo, tá? 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Vou ligar pra você daqui a pouquinho. Já já tem ele, o embaixador, cantando no sabadão.
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0: Nativa Tudo. E muito mais o amor deles, Zé Neto e Cristiano, pulando muro. Bom sabadão pra você, ô Luciana Ramos, ô Brunão, aí em Pirituba, muito obrigado pela companhia. Bom final de semana também, tá? Alô, Naldinho, muito obrigado pela carona também nesse sabadão. 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

0: A Nativa é tudo e muito mais. Amor, Diego e Victor Hugo, Tubarões. Tá na hora!
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0: 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Eu quero o Pix da Nativa.
2: Eu quero o Pix da Nativa.
0: Aê! Ganhou! Juliana da Silva Conceição, é você! É você, Ju?
2: É eu!
0: Opa, que legal! 300 reais na sua conta, Juliana! Olha, eu espero que essa grana...
2: Eu falei pra minha patroa, eu vou me inscrever e vou ganhar o Pix da Nativa.
0: Olha
2: falei,
0: aí, vamos... a sua patroa deu sorte. Acho que... patroa, ela merece um aumento também, viu? Pronto, aê! Um beijo pra você, um beijo pra
2: eu
0: sua...
2: Eu falei pra ela, eu estou todo dia dizendo, eu vou ganhar esse
0: Pix. E ganhou, hoje é seu dia, Ju. Olha, beijo pra você, beijo pra sua patroa, um ótimo final de semana, tá bom?
2: Obrigado.
0: Valeu. Beijo, parabéns.
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0: Já já tem Super Nativas.
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0: eles cantam pra você já já, hein?
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0: com o guarda-chuva e vem comigo até as 8 da noite. Fernando Teles é quem fala por aqui. Obrigado pela companhia. A Nativa quer tudo e muito mais.
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0: É, sabadão, gente, sabadão. Bora aproveitar o dia, bora dar risada, curtir com a gente. Amar, agradecer por mais uma semana. Que hoje, ó, não falte a você momentos bons e, claro, na companhia da Nativa. Tá no ar o Super.

nosso Super Nativa nesse sabadão chuvoso, gelado em São Paulo, mas com a alegria que você merece, com alto astral, com energia lá em cima, né? Super Nativa está no ar, já já tem o Jogo dos Famosos, você vai participar comigo, funciona assim, ó, eu falo o sobrenome, você fala o nome do artista, tá? Tem um tema sempre aqui, o tema é todos os artistas de hoje têm músicas com o nome Chocolate. Todos eles gravaram alguma música com Chocolate no meio. Manda sua inscrição agora, 9198-409-6019. Você vai escrever lá, artistas, artistas. Põe o seu nome completo, tá? Eu quero brincar com você daqui a pouquinho. E hoje, você sabe, sabadão é dia de pizza. 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

0: alojada no Supernativa. 5h26. Agora é hora de brincar com você.
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0: Alô, Michele Severina, boa tarde.
2: Boa tarde, Tele. Tudo bem?
0: Tudo ótimo, e com você?
2: Também tô bem.
0: Fala de onde?
2: Eu falo de Guarulhos.
0: Guarulhos, um beijo a todo mundo aí. Tá trabalhando ou tá de folga hoje?
2: Eu já trabalhei, agora eu estou em casa.
0: Boa, bom descanso pra você, tá?
2: Obrigada.
0: Vai uma pizza aí?
2: Vai.
0: Duas?
2: Vai ser bom.
0: Duas? Quer duas?
2: Melhor.
0: Então tem uma salgada com 8 pedaços e uma doce com 6 pedaços da Super Pizza Pan, superpizzapan.com.br. Lá no Insta é @superpizzapan. Pra ganhar, tem que acertar os artistas, tá bom?
2: Tá bom.
0: Eu falo o nome, você fala o sobrenome, todos eles gravaram músicas que falam de chocolate. Que delícia.
2: Tá, okay.
0: Posso começar?
2: Pode.
0: Então vamos lá, atenção, tá valendo, hein? Maia.
2: Maia.
0: Isso, Maia.
2: Não.
0: É alguma coisa, tá. Maia. Hã? Não. Maia. Próximo. Santana.
2: Boa, Santana.
0: Boa, Teló.
2: Michel Teló.
0: Batista.
2: Desculpa?
0: Batista, ele é muito amado.
2: Batista Lima?
0: Não, ele é um cara muito amado.
2: Amado Batista.
0: Boa, Maraísa.
2: É, Maiara e Maraísa.
0: E agora o primeiro, Maia.
2: Não, Maia não sei.
0: Ele era o síndico. Ah, somos síndico, né? Maia, fácil.
2: Maia.
0: Ele tinha um vozeirão. Maia. Começa com T, vai, Maia.
2: Maia Celo.
0: Não, é o primeiro nome que eu quero, é, o sobrenome dele é Maia. Ai,
2: não
0: vai
2: sei.
0: Acabar o tempo, é muito fácil, gente.
2: É um pouco que gravou música chocolate com Maia.
0: É o Maia, é o homem, mas eu não sei o que o sobrenome dele é Maia. Começa com T.
2: Tim Maia.
0: Como?
2: Tim Maia.
0: Ai, meu Deus do céu, ganhou! Oh! Eu acho que eu mereço pelo menos metade da pizza, hein?
2: Merece.
0: Eu ajudei.
2: Você ajudou muito.
0: Parabéns. Ah, Michele Severina, parabéns. Um beijo pra você. Ganhou as duas pizzas.
2: Um beijo, obrigado.
0: Vai receber na sua casa. Tá, um ótimo final de semana. E obrigado por ouvir a Nativa. Tchau, Michele.
2: Obrigado.
0: Beijo pra você. Coloquei até o tempo aqui. Pronto.
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0: mais música boa, Agroplay, Ana Castela, o nosso quadro no Supernativa nesse sabadão. 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E para participar aqui já sabe, né? O WhatsApp da Nativa aqui é o 9198-409-6019, volto já.
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Pra você, Kleber e Cauã, mil adjetivos, fechando o nosso Super Nativa, que volta amanhã, domingão, amanhã com o Márcio Cruz por aqui. Valeu! 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
1: Bora lá, 6:05, hora de Brasília.

0: mais uma vez.
1: Vem pra Arena Nativa, Arena, Arena, Arena Nativa.
0: É sabadão, olá!
1: Oi, Teles!
0: Fernando Teles é quem fala até às 8. Boa noite!
1: Boa noite!
0: Tá no ar mais um Arena Nativa pra agitar ainda mais o sabadão. O fim de semana é muito mais nativa. Claro que tem presente pra você. Primeira coisa é me mandar um áudio me dizendo o que você faz enquanto escuta o Arena. Combinado? Então tá bom, vou esperar, hein? 9198-409-6019. Aí você manda o áudio. No final da hora você concorre a um kit. Vem, vem, vem que tem caipirinha da Nativa. Tábua em bambu, faca para frutas, socador.

0: Nativa, boa noite. 6h17, hora de Brasília.
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0: É sua vez, Ludmilla.
2: Tarde Nativa. Meu nome é Ludmilla. Enquanto eu tô ouvindo o Arena Nativa, eu estou aqui cantando muito, dançando muito, porque na Nativa é assim, é contagiante. Nativa é tudo e muito mais.
0: Vem cantar, Ludmilla, vem cantar, vem cantar.
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0: A Nativa é tudo e muito mais música sertaneja. Esse é o nosso Arena no Sabadão. E o Guilherme, o Benuto, o Luan Santana, Quarto 67. Uma versão exclusiva Nativa feita pelo DJ Thales Castro. Manda um abração pro Kleber. Alô, Klebão, obrigado pela companhia, pela carona também no Sabadão, tá? Daqui a pouquinho, todo mundo que mandar a mensagem concorre a um kit. Vem, que tem caipirinha da Nativa, vem tábua em bambu, faca pra frutas, socador de madeira e copo em vidro. É só mandar um áudio dizendo o que você faz de bom, além de ouvir o Arena nesse Sabadão. 9198-409-6019. Manda aí!
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1: 6h37. Arena Nativa. Murilo Rufi.

0: Ativa, boa noite, 13 para 7 horas de Brasília.
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0: Elisângela.
2: Boa tarde, Nativa linda. Eu estou encerrando meu dia aqui no meu trabalho. Vou embora, mas ligadinha no Arena Nativa, porque a Nativa é tudo e muito mais. Amo você.

0: A Nativa é tudo e muito mais animação. Fim de semana, sabadão, Marcos e Belucci aqui no Arena, sumiu na sexta. Apresentão agora, hein? Tem kit, nada. Kit vem que tem caipirinha nativa, tábua em bambu, faca para frutas, socador em madeira e copo em vidro para você. Vanderlei Rosa de Carvalho, final do fone 8505. Aê, Vanderlei, parabéns a você, ganhou. Passa aqui, retira a partir de segunda. 5 dias úteis, documento em mãos, tá? Volto já.
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10: Estamos de volta aqui na sua Nativa no sabadão com mais uma hora do Arena. Até as 8, estamos por aqui. Fernando Teles é quem fala, são 7h05, hora de Brasília. Nessa hora eu tenho kit pizza Nativa. Vem tábua e cortador também. Para você concorrer, me manda uma mensagem dizendo como é que tá o sabadão e o que você faz enquanto ouve o Arena. 9198-409-6019.

0: Nativa, boa noite, 7h16, hora de Brasília, hora da Natália também.
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2: Boa tarde, Arena Nativa. Eu sou a Natália, estou aqui terminando de limpar a casa, ouvindo Arena Nativa.

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0: Nativa é tudo e muito mais música boa. Natan, Zé Vaqueiro, aproveita que eu tô obrigado no nosso Arena. Daqui a pouquinho tem o Kit Pizza com tábua e cortador também. É só mandar mensagem pra cá, se inscreve no WhatsApp e conta como é que tá a tua noite aí. O que você faz, quem tá com você. Enquanto toca aqui, as músicas do Arena tocam, o que você faz? 91984096919. Arena, Arena,
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0: 13 para as 8 horas de Brasília. Já já tem peão nativa hoje com ela, Dai 40, hein? Agora é sua vez, Ulisses.
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2: Boa noite, Nativa. Aqui é o Ulisses. Enquanto estou escutando a Nativa, ao mesmo tempo eu preparo a janta. Minha e da minha filha. Um abraço a todos.

0: Nativa é tudo e muito mais música boa. Júlia e Rafaela, Medo. O remix do DJ Thales Castro da Nativa.
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0: Fechando o nosso Arena, agora tem o Kit Pizza com tábua e também portador. Parabéns a você do final do fone 6927. Zenilde Arlinda dos Santos ganhou! Aê, Zenilde, ganhou, hein? Passa aqui retirar a partir de segunda-feira. Esperamos você, documento na mão com foto, tá? Tô indo nessa, porque a nossa Seguilinda está chegando. Dai 40 no peão hoje, Dai.
2: Cheguei, hein? Cheguei pra animar isso aqui, gente. Vai começar o peão Nativa e você já sabe, daquele jeito.
0: Tava desanimado, então você vai animar.

0: É isso mesmo que você quis dizer?
1: Animar ainda mais.
0: Boa, agora sim, agora sim. Ô, Dai, eu vou te ouvindo, hein? Arrebenta no peão, hein?
1: Ai, fechou. Deixa comigo.
0: Combinado?
1: Combinado, e você vai descansar,
0: vou descansar,
1: viu?
0: E volto na segunda-feira no Love Songs.
1: É isso aí.
0: Tchau, Dai.
1: Beijo, Fê.
0: Bom fim de semana, gente. Amanhã tem mais Arena, hein? 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

0: Obrigado, que delícia! Eu gosto assim.
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0: Ai, que alegria! Começou o Peão Nativa. Eu sou a Dai 40, cheguei pra te fazer companhia nesse sabadão gostoso. E olha que eu tenho presente pra você, viu? Nessa hora tem moletom da Nativa, lindão, todo personalizado com a marca da Nativa. Escrito, isso é muito Nativa. Então participa, manda o seu zap pra cá, manda o seu versinho, manda a sua rima pro 91984096019. Vem que eu tô te esperando, tá? Porque, ó, a gente já começa assim, ó, desse jeito. Eu vou fazer a minha rima. Chega mais, meu povo, vem na animação, que eu, Dai 40, cheguei com muita disposição. Tá no ar o Peão Nativa com música boa e diversão. Segura, Peão!

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0: A Nath Vertudo e muito mais. Vitor e Léo, Fuscão Preto. Agora 8h30, horário de Brasília. Já mandou sua rima? Já mandou o seu versinho aqui pro peão, Nativa? Não mandou ainda? Então manda agora. 9198-409-6019. Vem que eu tô te esperando. Nativa, peão
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0: De volta, campeão nativa, aqui nesse sabadão gostoso. Agora 8h35, horário de Brasília. Boa noite para você que está sintonizado aqui na nossa nativa. Valendo de presente nessa hora, moletom da nativa. É a coleção 2026, coleção lindona. Isso é muito nativa. E para garantir o seu, ó, para você poder ter esse moletom lindo, que vai te deixar quentinho, quentinha, você precisa participar, tá? Então manda o zap para cá no 91984096019. Manda sua rima, tá? Manda seu versinho. Tô esperando, porque quem vem cantar pra gente agora é Gian Giovanni, pra lá de Bagdá.
1: 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É isso aí, moçada. Essa é pra ninguém

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0: garfinha eu sou. Eu sou consumidor, eu sou consumidor, é.
1: A Nativa é tudo e muito mais. Eduardo Costa, cachaceiro. Quem não é cachaceiro, né? Faltando um minutinho para as 9, horário de Brasília. E chegou a hora de dar presente para você, viu? Saindo aqui, moletom da Nativa. Essa coleção 2026 incrível. Isso é muito Nativa e vai para você. Marina Gomes dos Santos Araújo, final do telefone 7548. Parabéns! Ganhou, maravilhosa! Arrasou! Vai ficar toda quentinha com esse moletom lindão da Nativa. Parabéns pra você, viu? A nossa equipe entra em contato com você pra você poder retirar seu moletom. Arrasou, sua maravilhosa! E você continua participando, continua mandando o seu versinho, a sua rima. Eu quero muita animação nesse sabadão, combinado? Então manda o zap agora, 9198-409-6019.
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